Por trás desta moda deslumbrante, resta a convicção de que a música sertaneja jamais perde seu vigor. Ela é quem anima nossa existência, entrelaçando histórias e sensações. E para não deixar o ritmo cair, que tal mais uma melodia?

0: coração sertanejo continua a emocionar, porém chegou o momento de uma pausa rápida. Não se preocupe, é apenas para recuperar o fôlego e logo voltamos com mais música. Os que estão conosco em harmonia sabem, as emoções nunca param de verdade. Daqui a pouco mais melodias para continuar a sua trilha sonora.
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6: Nove e onze.
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0: Retornamos ao Coração Sertanejo, revivendo a intensidade e o sentimento do estilo da vida sertaneja. Seguimos nesse ritmo, pois cada melodia traz recordações indeléveis. Nosso elo segue inabalável, conectando você ao que verdadeiramente importa, o coração em uníssono com a canção. E aguce os seus ouvidos, pois vem aí mais uma faixa para embalar suas memórias agora mesmo.

música acabou, porém a boa vibe permanece com a gente aqui no Coração Sertanejo. Continuamos nesse ritmo, entrelaçando instantes de pura emoção. Continuando nossa viagem musical, mais melodias estão a caminho.

0: Meu coração, sertanejo, o clima está maravilhoso. Agora vamos dar um pequeno intervalo, mas não mude de estação, porque ainda temos muitas surpresas emocionantes para você. Permaneça conosco. Em breve traremos mais músicas para você aqui no Coração Sertanejo.
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1: 9:27.
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3: Retornamos com o Coração Sertanejo, mantendo viva a emoção nesta frequência que nos une. Cada volta é um novo capítulo desta jornada onde as melodias narram nossas vivências. No ritmo sertanejo, o coração ganha energia para continuar pulsando com vigor. E fique ligado, pois a próxima moda já está a caminho para elevar ainda mais o nosso Coração Sertanejo.

Respeitando as tendências passadas, nos firmamos ainda mais nos clássicos sertanejos. O rádio se converte em um verdadeiro amigo audível, constantemente ao seu lado. Prepare-se, pois temos mais melodias vindo por aí.

0: Falamos agora daquela tendência que afeta a nossa essência e é hora de uma pausa curta. Inspire fundo e ajuste suas emoções, porque após essa pausa continuaremos com mais histórias e melodias do coração. Pra você, não saia daí, o Coração Sertanejo retorna logo.
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3: 9h40.
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0: Retornando com o Coração Sertanejo, seguimos pela estrada das emoções, sempre em sintonia. Cada volta é um novo abraço da música sertaneja, aquele aperto sincero no coração. Aqui memórias e sentimentos se reencontram e aceleram nossas pulsações. E para seguir nessa jornada, deixa o som rolar, que a trilha sonora já vem para tocar a sua alma.

ela se estende para além da música, carregada de sentimentos e júbilo. Cada parada é um reforço de que o sertanejo é eterno. É tempo de colocar mais um hit sertanejo no ar.

nossa jornada de hoje ao fim desta moda envolvente que cativou nossos corações, é hora de dizer até breve. Eu sou o André Aguiar, feliz por dividir esses momentos com você aqui no Coração Sertanejo. Cada música foi um convite às lembranças, trazendo saudades, sorrisos, vão ficar eternizados. É com esse espírito que caminhamos lado a lado, perpetuando o coração do sertanejo. Agradeço por sua companhia e por fazer parte deste trajeto, trazendo significado a cada instante da nossa jornada. Agora, nos despedimos, mas já com a expectativa para o próximo encontro. Até breve!

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2: 6 e 1.
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0: Trio Parada Dura é o Creone, Barrerita e o Mangabinha, Fuscão Preto, pra começar já daquele jeito, com cheiro de interior, daqueles que faz a gente enxergar até a estrada de terra na cabeça. Bora viajar com mais? Daqui a pouquinho, logo depois do intervalo, a gente já volta.
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2: 6:16. 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
3: 6:20.
4: Olá, minha gente, tudo bem? Como é que foi o fim de semana? Tudo tranquilo por aí? Nós estamos aqui de volta para mais um programa O Homem e a Terra. 10 minutos de informação para toda a família rural. Este programa é um serviço de comunicação do IDR Paraná, o Instituto de Desenvolvimento Rural do Paraná e a PAR.

Hoje é dia 25 de maio de 2026, uma segunda-feira de lua crescente, dia do trabalhador rural e dia da indústria. Santos para as orações de hoje, Santa Madalena de Pazzi e São Gregório VII. Olha só, a Secretaria Estadual da Saúde está dando uma atenção redobrada para a vacinação contra a influenza. E isso tem uma razão. Em diversas regiões do estado, o número de casos da doença tem aumentado. Por isso, é preciso aumentar a vacinação. E o inverno nem chegou oficialmente. Então, se você ainda não se vacinou contra a gripe ou a influenza, procure um posto de saúde do seu município e tome a vacina para manter a sua saúde e da sua família. Música.

0: gente, é preciso ter muito cuidado com a vegetação que fica embaixo da rede elétrica. As árvores precisam ser podadas frequentemente para evitar acidentes. Se uma árvore está numa via pública e precisa ser podada, mas não representa um risco para a rede elétrica, o serviço de poda precisa ser solicitado para a prefeitura. Agora, se a árvore está em uma área particular, deve-se contratar um profissional qualificado e habilitado para realizar o serviço com segurança. Imóveis com vegetação inadequada ou que representem risco para a rede elétrica podem ser notificados pela Copel. Uma última coisa que vale a pena reforçar: somente profissionais habilitados, com treinamento adequado e o uso de equipamentos de segurança podem realizar este serviço de poda. É que acidentes por choque elétrico podem ser fatais. Então, se tem alguma árvore aí na sua propriedade próxima à rede elétrica e precisa ser podada, chame alguém que entenda do assunto.
1: Já começou a campanha de atualização de rebanhos 2026, realizada pela ADAPAR em todo o Paraná. A atualização é obrigatória e vale para todos os produtores com animais de produção, como bovinos, suínos, aves, ovinos, peixes e até abelhas. Com o cadastro em dia, o produtor garante a emissão da guia de trânsito animal, essencial para o transporte e para a comercialização. Além disso, manter os dados atualizados ajuda no controle de doenças, fortalece a rastreabilidade e contribui para a qualidade dos produtos de origem animal. A atualização pode ser feita pelo aplicativo Paraná Agro, pelo site da ADAPAR ou presencialmente nos escritórios e entidades parceiras. Produtor, faça a sua parte, atualize seu rebanho e contribua com a defesa agropecuária paranaense.

0: O inverno nem chegou aqui no nosso estado, mas as temperaturas já começaram a cair. Por isso mesmo, os produtores têm que ficar de olho no Disque Geada, que emite alertas toda vez que tem a possibilidade de gear no estado. As informações são repassadas com 24 ou até 48 horas de antecedência. O serviço é gratuito e você pode receber a informação pelo telefone ligando para o Disque Geada no número 43-3391-4500 e fazendo o seu cadastro. Outra alternativa é baixar o aplicativo IDR Clima no seu celular. É só procurar por esse aplicativo na loja de aplicativos do seu celular. Mas hoje o Romeu Gair do IDR Paraná fala pra gente a respeito dos cuidados que os cafeicultores têm que ter com o início da temporada de frio. Vamos ouvir.
1: Nessa época agora, principalmente para aqueles produtores que estão plantando café ou que tem café plantado, a dica principal é a seguinte: para quem tem um café que não permite mais o enterril da muda, então, café de 6 meses até 2 anos, obrigatoriamente tem que chegar à terra no tronco, para que, se acontecer de ter uma geada, ele vai proteger o tronco e conduzir depois os brotos, né, que vai estar protegido no tronco. Com isso, o produtor não perde o investimento, né? Então, ele atrasa 1 ano, mas não vai perder o investimento. Para aqueles produtores que têm mudinha nova de até 6 meses, aí tem que acompanhar o alerta geada. Se houver uma indicação de geada nas 24, 40, 48 horas, né, é importante que faça o enterril dessas mudas, deixando elas enterradas por um período de até 10 dias, né? E aí fazendo o trabalho de desenterril depois de passado o perigo da geada.
0: E tem dica também para quem já iniciou a colheita.
1: E para quem está colhendo, é importante colher o café no pano, né? Secar ele, armazenar ele separadamente do café que foi feito de riça no chão, para comercializar com valores diferentes, né? Então, café que é colhido no pano tem uma qualidade superior e quando vai vender ele recebe um valor um pouco acima. Principalmente agora nesse ano que a gente tem preços um pouco mais baixos e a diferença do café riado rio é maior em relação a um café que foi colhido no pano e que foi secado direitinho, que normalmente bebe duro para melhor.
0: Bem, essas foram as dicas do Romeu Gair. Então, meu amigo produtor e produtora, não se esqueça de fazer o cadastro no Disque Geada para ficar informado. É só baixar o aplicativo IDR Clima ou se cadastrar pelo telefone 43-3391-4500. Eu vou repetir o número do telefone para você poder fazer o seu cadastro no Disque Geada. É o 43-3391-4500.

programa Paraná Trifásico já instalou 25 mil quilômetros de novas redes elétricas rurais em 395 municípios do estado. Essas redes substituem as redes antigas por cabos protegidos e automatizados. O sistema trifásico dá mais segurança, evitando as interrupções de fornecimento de energia. Isso é muito importante, principalmente para os produtores de frango, leite, suínos, agroindústria e fumo, que dependem muito de energia elétrica. E para facilitar a implantação do sistema trifásico na propriedade, o produtor conta com Renova Paraná, que subsidia juros para a instalação desse sistema. Se você tem interesse, procure a equipe do IDR Paraná do seu município para mais orientações e encaminhamento do projeto.

Bem, minha gente, nossos 10 minutinhos já chegaram ao fim. Eu deixo um forte abraço a todos vocês e amanhã estaremos de volta neste mesmo horário para mais uma apresentação do seu programa O Homem e a Terra. Até lá, se Deus quiser. Tchau.

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1: 6h31.
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2: Vamos agora no Violada de Hoje Não É Nosso Dia. Felipe Falcão, lá nos anos 2000, mostra aquele estilo irreverente da dupla. E o interessante é que eles conseguiram misturar humor com romantismo sem perder identidade. Bora viajar com esse som romântico aqui?

0: bom viajar, né? Tão bom viajar sem sair do lugar e você não paga passagem, não. É só aumentar o som, tá chegando mais uma.
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0: Ronaldo viu a Legião Carvalho Desatino. Eita, moda boa demais, gente. Apaixonada demais. É o nosso Violada que continua logo depois do intervalo.
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2: 6h45.
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2: 6:48.
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5: Olá, hoje é segunda-feira, sou Lia Moreno e este é o seu Agronejo.
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5: Decisão nos Estados Unidos pode abrir espaço mundial para etanol do Brasil.
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5: Um projeto de lei no Congresso dos Estados Unidos para liberar a mistura de 15% de etanol na gasolina durante o ano todo pode reduzir o excedente exportável norte-americano. Segundo a consultoria Stonex, a medida abriria espaço para o Brasil abastecer mercados globais. O relatório projeta que, se o texto for aprovado com rapidez pelo Senado americano, no ano que vem o país já perderia a capacidade de atender a qualquer um dos seus 10 principais mercados compradores de biocombustível registrados no ano passado.
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5: Em instantes, mais notícias aqui no Agronejo.
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7: Vamos seguir firme por aqui agora com Pão de Mel, Zezé de Camargo e Luciano, composição do César Augusto, lá dos anos 90, música que marcou uma fase onde o sertanejo romântico dominava completamente as rádios brasileiras.

0: agora. Fica um pouco mais comigo.
1: Segunda-feira, 25 de maio de 2026. Uso de parte do FGTS para renegociação de dívidas pelo novo Desenrola Brasil estará disponível a partir desta segunda-feira. Os trabalhadores poderão utilizar até 20% do saldo do fundo ou até R$ 1.000 para amortização ou quitação de dívidas em atraso. Prevalece o valor mais alto entre as opções. É necessário cumprir requisitos básicos do novo Desenrola, como receber renda mensal de até R$ 8.105. O lucro somado de 342 companhias não financeiras de capital aberto caiu 4,2% entre janeiro e março. O valor ficou em R$ 46,3 bilhões. O número reflete o ciclo de elevação da taxa básica de juros e as incertezas globais decorrentes da guerra no Oriente Médio. A informação foi divulgada pelo jornal Valor Econômico. O risco de formação de um El Niño até o fim deste ano chegou a 98%. A informação faz parte de um estudo da Agência Nacional de Administração Atmosférica dos Estados Unidos. O último episódio do fenômeno aconteceu entre maio de 2023 e junho de 2024. Na ocasião, eventos climáticos extremos aconteceram em diversas partes do planeta. No Brasil, houve seca severa na Amazônia, sucessivas ondas de calor e as enchentes históricas no Rio Grande do Sul. Um participante de uma corrida morreu em decorrência de uma onda de calor na França. O caso aconteceu no domingo, terceiro dia do verão europeu. A Agência Climática do país informou que a cidade de Paris registrou no sábado o recorde de temperatura do ano. Os termômetros chegaram perto de 32 graus. No horário de Brasília, 7:02.

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4: 7:05. 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
9: Estamos de volta com o Agronejo.
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9: Estão

0: culpando a pessoa errada pelo desmatamento no Brasil, diz secretário do MAPA.
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0: O secretário adjunto de Comércio e Relações Internacionais do Ministério da Agricultura e Pecuária, Augusto Luiz Billy, criticou a lei antidesmatamento da União Europeia durante o Seminário Internacional do Café em Santos. O secretário argumentou que a medida tem caráter unilateral e extraterritorial, defendendo que ações construídas bilateralmente seriam mais efetivas, citando que o Brasil reduziu o desmatamento em 50%. Ele lamentou que a agricultura brasileira ainda seja falsamente associada à criminalidade.
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0: Em instantes, mais notícias aqui no seu Agronejo.
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3: E o Violada continua por aqui no seu rádio. A gente continua viajando através da música sertaneja de qualidade, a música raiz, agora com Escrito no Céu, Adalberto e Adriano. Segue aquela linha romântica forte dos anos 90, bem marcada pela emoção.

0: João Giovanni, essa linda música, Arco-Íris, pra gente fechar mais uma sequência, que sequência maravilhosa aqui no nosso Violado. E daqui a pouquinho a gente já volta, já trazendo mais moda boa, que não vai faltar, é som bom pra gente começar bem essa semana, né?
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13: Voltamos com o seu agronejo.
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13: Consumo de café volta a crescer no início deste ano, diz a BIC.
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13: O consumo de café no Brasil cresceu no primeiro quadrimestre deste ano devido à queda de preços no varejo. Segundo a Associação Brasileira da Indústria de Café, as vendas de cafés industrializados atingiram 4,906 milhões de sacas de 60 quilos de janeiro a abril, uma alta de 2,44% ante o mesmo período de 2025. Em abril, o avanço foi de 3,66%, impulsionado pelo recuo de 15,51% no preço médio do quilo do produto.
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13: Em instantes, mais notícias aqui no Agronejo.
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14: Tô te querendo. João Carreiro e Capataz já é a fase mais moderna do sertanejo raiz lá nos anos 2010 e leva a composição do próprio João Carreiro. Você.

Segunda-feira, 25 de maio de 2026. O Tribunal de Justiça do Rio retoma hoje o julgamento do caso do menino Henri Borel. O ex-vereador Jairo Souza Santos Júnior, conhecido como Doutor Jairinho, responde por homicídio triplamente qualificado, acusado pelo Ministério Público de ser o responsável pelas agressões que levaram à morte da criança em março de 2021. Já a mãe de Henri, Monique Medeiros, responde por homicídio qualificado por omissão, sob a acusação de não ter impedido as agressões contra o filho. Os dois réus negam os crimes. O contribuinte tem até a próxima sexta-feira para enviar a declaração do Imposto de Renda de 2026. Até o momento, mais de 31 milhões e meio de pessoas prestaram contas à Receita Federal. O órgão espera 44 milhões de documentos neste ano. Precisa declarar quem recebeu em 2025 rendimentos tributáveis acima de R$ 35.584. A perda do prazo acarreta multa mínima de R$ 165,74. A cotação do petróleo tipo Brent recua mais de 5% depois de sinais de avanço nas negociações entre Estados Unidos e Irã. O barril é negociado a pouco mais de US$ 94. Apesar da reação positiva do mercado, o presidente Donald Trump afirmou em redes sociais que não pretende apressar um acordo e que as negociações não estão concluídas. Segundo autoridades americanas, a aprovação pode levar dias. O Corinthians venceu o Atlético Mineiro por 1 a 0 e se afastou da zona de rebaixamento do Campeonato Brasileiro. O Atlético Paranaense derrotou o Remo por 2 a 1 e subiu para a quarta posição da tabela com 27 pontos. O Bragantino goleou o Vasco por 3 a 0 em São Januário e colou no G4 com 26 pontos. No outro jogo de domingo, o Cruzeiro venceu a Chapecoense por 2 a 1. No horário de Brasília, 7h33.

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0: Alan e Aladim, Fico Feliz. Trenque vai mudando de assunto igual roda de conversa em varanda. Cada música trazendo uma história diferente. Daqui a pouquinho a gente já traz mais história, mais caos por aqui.
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2: 7h47. 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
17: Estamos de volta com o Agronejo.
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17: Colheita de soja está praticamente concluída no Rio Grande do Sul.
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17: A colheita de soja no Rio Grande do Sul atingiu 98% da área cultivada na safra de 2025 e 2026. Segundo a empresa de assistência técnica Extensão Rural do Rio Grande do Sul, o clima seco favoreceu os trabalhos na última semana. O órgão destacou a variabilidade de rendimento causada por chuvas irregulares e déficit hídrico entre janeiro e fevereiro. A produtividade oscilou de 1.000 a 4.000 quilos por hectare, com melhores resultados nas áreas irrigadas.
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17: Voltaremos em breve com mais notícias aqui no seu Agronejo.
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18: Vamos de Comitiba Esperança, adoro essa música. Sérgio Reis virou praticamente um símbolo da vida boiadeira. Foi gravada lá nos anos 80.

0: Segunda-feira, 25 de maio de 2026. O INSS começa a pagar a segunda parcela do 13º aposentados e pensionistas hoje. Recebe primeiro quem tem aposentadoria ou pensão no valor de um salário mínimo. A primeira parte do 13º foi paga em abril. Ao todo, 35 milhões e 200 mil segurados serão beneficiados e mais de 78 bilhões de reais injetados na economia. O Papa Leão XIV vai publicar hoje a primeira encíclica do pontificado dele, segundo o Vaticano. O documento contém o posicionamento da Igreja Católica sobre determinados assuntos e é dirigido a bispos do mundo. Entre outros temas, o pontífice deve abordar a ascensão da inteligência artificial e questões sociais com uma orientação mais ampla sobre direitos trabalhistas em décadas. 13 departamentos do oeste da França estão sob alerta amarelo por causa de uma onda de calor antes do verão. Para hoje, são aguardadas temperaturas de até 35 graus na região. O alerta amarelo corresponde a uma exposição de curto prazo de um ou dois dias a um calor intenso. A situação representa risco para populações vulneráveis ou super expostas por causa de condições de trabalho ou atividades físicas. No domingo, a temperatura bateu recorde para o mês de maio. Segundo a agência climática francesa, termômetros ficaram acima de 30 graus pela primeira vez neste ano. O participante de uma corrida morreu e 10 pessoas que disputavam outra prova foram internadas, segundo os bombeiros. No horário de Brasília, 8:02.
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4: Segura, Renato Cigano!

0: O Duque Dalvan pergunta sem respostas. Trem que cheira mato, estrada, liberdade. Isso aqui é sertanejo raiz, da cabeça até os pés, viu? E daqui a pouquinho a gente já volta já trazendo mais uma sequência.
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6: Voltamos com o agronejo.
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6: Produção e consumo de carne suína crescem no Brasil, mas queda dos preços preocupa produtores.
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6: O abate de suínos no Brasil cresceu 5,49% no primeiro trimestre deste ano em relação ao mesmo período do ano anterior, enquanto o volume de carcaça subiu 2,64%. Segundo dados do Instituto Brasileiro de Geografia e Estatística, compilados por Yuri Machado, as exportações avançaram 15,27% no período, amortecendo a alta da produção. Apesar do avanço no volume e no consumo, os preços pagos pela proteína preocupam os produtores.
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6: Este foi o Agronejo de hoje. Obrigada pela companhia e até amanhã.
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7: Violada continua agora com Amor Platônico, Belmonte Amaraída, aquelas músicas mais românticas da dupla lá nos anos 80 e 90. E tinha uma característica interessante, misturar melodia suave com letra sofrida.

0: todo dia, Lio e Léo, trem que vai do amor até a moda engraçada num pulo só, viu? Aquela mistura que a gente faz aqui, né? E é isso que deixa o sertanejo tão rico. Daqui a pouquinho eu já volto com as últimas de hoje.
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2: Bora trazendo o último trecho por aqui com Prisioneiro do Destino, Barreirito, que segue aquela linha intensa, dramática, bem forte no sertanejo, bem forte no Barreirito, nos anos 80.

Segunda-feira, 25 de maio de 2026. A confiança do consumidor brasileiro apurada pela Fundação Getúlio Vargas recuou 0,3 ponto em maio e ficou em 88,8 pontos depois de duas altas consecutivas. A queda foi influenciada pela revisão das expectativas para os próximos meses, combinada com uma avaliação ainda favorável sobre o presente. O indicador que mede a percepção sobre a situação corrente manteve o maior nível desde o fim de 2014. O presidente Lula deve analisar hoje o decreto que estabelece subsídio de 44 centavos por litro da gasolina. O objetivo é mitigar os efeitos da alta da cotação internacional do petróleo. O custo mensal da iniciativa para as contas públicas será de R$1,2 bilhão. Segundo a equipe econômica, o valor será compensado pela alta da arrecadação do petróleo por causa da disparada dos preços da commodity em razão da guerra no Oriente Médio. O Tribunal de Justiça de São Paulo negou um pedido de habeas corpus para a advogada e influenciadora Deolane Bezerra. A decisão veio logo após o ministro Flávio Dino, do STF, rejeitar o pedido de prisão domiciliar da influenciadora. O magistrado avaliou que não há nenhuma ilegalidade na prisão preventiva decretada pela Justiça Paulista. Deolane Bezerra passou o fim de semana isolada na penitenciária feminina de Tupi Paulista, no interior do estado, para onde foi transferida após passar por audiência de custódia na capital. A influenciadora é acusada de associação com tráfico e de integrar a estrutura financeira do PCC. Na audiência de custódia, ela afirmou que foi presa injustamente pelo exercício da sua profissão como advogada. No horário de Brasília, 8h32.

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2: Bora trazendo o último trecho por aqui com Prisioneiro do Destino, Barreirito, que segue aquela linha intensa, dramática, bem forte no sertanejo, bem forte no Barreirito, nos anos 80.

0: João Mulato e Douradinho, a próxima vítima na última de hoje, pra gente chegar ao fim de mais uma edição do nosso Violada Sertaneja. E hoje deixando o nosso respeito, a nossa homenagem, o nosso carinho a todo o trabalhador rural desse Brasil, viu? Gente simples, trabalhadora, que carrega esse país nas costas ou na enxada. Obrigado pela sua companhia e amanhã, se Deus quiser, tem muito mais. Abração do Deluca, Violada Sertaneja, que é a raiz, aqui é sentimento. Conto com seu carinho amanhã.
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6: 8h49.
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0: E os relógios marcam 8 horas e 50 minutos pelo horário de Brasília. 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
0: 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E agora a gente vai fazer o contato é com Curitiba. Vamos até o Cimepar, onde está o meteorologista Leonardo Furlan. Ele tem as informações do tempo para hoje no Paraná. Leonardo, bom dia.
2: Olá, eu sou o Leonardo Furlan, meteorologista. Este é o boletim Cimepar Informa, com a previsão do tempo para o dia 25 de maio de 2026 no Paraná. As instabilidades se espalham sobre o estado nesta segunda-feira, com o aumento da oferta de calor e umidade. Esse cenário decorre da formação e avanço de uma frente quente, que se desloca de norte para sul, provocando pancadas de chuva e temporais localizados nas diversas regiões, especialmente no noroeste, oeste, sudoeste, centro-sul e também na região sudeste. Vale ressaltar que são chuvas irregulares, mas com acumulados que podem ser pontualmente expressivos. Na metade sul, mais uma vez, a nebulosidade é destaque ao longo do dia, enquanto na metade norte o sol aparece, favorecendo aquecimento. A temperatura mínima está prevista para o centro-sul com 10 graus, e as máximas ocorrem no noroeste, com até 29 graus nos termômetros. No site do Cimepar você encontra a previsão do tempo detalhada para cada município e região nos próximos 15 dias. Acesse www.cimepar.br.
0: Valeu, Leonardo. Um abraço, hein? Bom trabalho. Boa semana para vocês aí do Cimepar. Clevelândia tem uma manhã de segunda-feira de instabilidade também, né? 25 de maio, chove desde as 5h30 da manhã. Agora deu uma trégua, o sol aparece entre nuvens. Mas é predominantemente nublado o tempo em Clevelândia nesta manhã de segunda. A mínima foi de 14 graus e a máxima pode passar até dos 20 graus. Um novo quadro do tempo você acompanha aqui pelo 106.9 nesta manhã ainda, dentro de aproximadamente uns 20 minutos, quando estaremos conversando com o Peter Scheuer, direto do Oeste Catarinense, e aí dentro do programa Canal Aberto, que é o espaço de informação séria e comprometida com a verdade que chega agora para você.
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6: Sonhe. Seja otimista. Procure subir. E espere sempre que o melhor lhe aconteça. Embora as aparências sejam contrárias, confie em Deus, que está dentro de você. Porque nele existe a solução de todos os seus problemas. Olhe para o lado certo da vida, para a felicidade e o progresso, e não detenha jamais sua subida. Seja otimista e há de vencer.
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0: Olá, bom dia. 9:06 e é prazeroso poder cumprimentar você nesta manhã de segunda, iniciando a semana. Aliás, a última, né? A última volta do mês de maio, a última semana de maio. E qual é a motivação para o dia de hoje? Seja grato sempre. Essa está no topo, né? Escolha ser feliz no dia de hoje. Guarde somente o que é bom. Ultrapasse os limites. Nunca perca a fé. Decida vencer todos os dias. E acredite no seu potencial, meu amigo, minha amiga. Porque o dia que começa é bênção que se renova tanto para você quanto para nós, da equipe de produção do programa. Ao despertar, saúde o seu dia com a medida e a melodia vibrante da prece. Formule em versos espontâneos, brotados da sua intimidade, a sua gratidão ao Criador por mais um dia que lhe é permitido viver sobre a terra, e trace um roteiro para executar nas horas diurnas com método e equilíbrio no dia de hoje.
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0: É a Progresso informando, entretendo e ensinando todo dia. Aqui no 106.9 da sua rádio 106.9, aquela que está sempre na sua companhia. E a gente vai conferir agora exatamente mais uma informação importante aqui no 106.
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0: Então bora lá, previsão do tempo é sempre uma informação interessante para balizar as ações do nosso dia a dia, onde quer que a gente esteja, né? E vamos começar com quem hoje?
2: Meteorologista Peter Scheuer.
0: Então tá, é esse cara que a gente vai bater hoje, né? Porque hoje ele não escapa de novo. Hoje é segunda-feira, 25 de maio, meu caro Peter, bom dia para você, tudo certo?
3: Ô, meu amigo, tudo certo por aqui, graças a Deus, 16:03 agora no momento.
0: O que que é 16:03?
3: 16.3 a temperatura do ar,
0: a pega. A temperatura do ar, vamos ver aqui.
3: Já tá se enrolando aí, vai
0: Vamos ver aqui de quanto ele vai perder já no primeiro ponto, 16:04, aí 15.8. 15.8.
3: 15?
0: 15.8, agora. Agora. Lá fora.
3: Bom, mas a diferença também é microscópica.
0: É, né? Mas aqui o tempo é predominantemente nublado. Já choveu. Bom, não vou falar da chuva, porque essa eu vou guardar para daqui a pouco.
3: Aqui também já choveu, hein?
0: É, aqui também, meu. Vamos ver daqui a pouquinho quem é que tem o maior índice pluviométrico agora pela manhã.
3: Ah, então vamos ver. Vamos
0: então fala,
3: ver.
0: Fala
3: então
0: aí.
3: Pega aqui, ó.
0: Fala aí. Fala aí. Quanto deu?
3: Agora trovejando por aqui agora.
0: Tá bom, tá bom.
3: Já tá chovendo.
0: Tá bom. Fala o índice.
3: Peraí.
0: Quanto é que deu até agora?
3: 0.3, toma, tá.
0: Mas é que goleada, hein? 11 milímetros.
3: 11
0: milímetros. Começou a chover aqui às 5:30 da manhã, tá? Até às 7 horas, 11 milímetros aqui no centro. E você, 0. Alguma coisa mais.
3: Tá louco?
0: É, meu, não tem.
3: Cara?
0: Não tem conversa. E a mínima. Quanto que deu aí a mínima?
3: Mínima, tu tá louco pra falar, né?
0: É claro.
3: Não fala, vai.
0: 13.9. 13.9.
3: Tá, mas quase tudo empatado, amigo. 14.7.
0: É, que

0: Que empatado, rapaz. Agora ele quer empatar com...
1: Tem vergonha, empatado.
0: Uma diferença dessa aí, o cara quer que seja empate, mas só no vocabulário
1: teu. Então pega, ó. Segura essa então.
0: Qual?
1: Umidade, 93%.
0: Umidade, 92%. Aí perdi por um aí, hein? E o ponto de orvalho? E o ponto de orvalho? Hã? Ponto de orvalho.
1: 15.2, pega.
0: 14 graus. 14 graus. Você não ganhou uma até agora, hein, meu? Mas o que é isso? Hã? O que você quer ver agora?
1: Vamos lá com a visibilidade.
0: Visibilidade.
1: 7 quilômetros.
0: 14 quilômetros. Ai, 14.
1: Tá louco, amigo?
0: 14. Nascer do sol. Tá. Nascer do sol.
1: Não, mas já tá apelando?
0: Claro.
1: E o vento?
0: 7 horas e 6 minutos. Já vamos ver o vento aí. 7 e 6, o nascer do sol.
1: 7 horas e 9 minutos.
0: Pôr do sol, previsão
1: 17h45.
0: Mas tá dando de goleada hoje, hein? Vento soprando aqui. Vento tá soprando a uma velocidade de 10 quilômetros horários.
1: 1 quilômetro por
0: rajada. 25. Direção 42 graus, vento nordeste aí, meu irmão. Sensação térmica. Olha lá no termômetro, 15.8. A sensação tá em 14 graus. 14 a sensação. Quanto deu aí?
1: Para mim tá 16.3 aqui no termômetro e a sensação de 16.6.
0: É maior do que a temperatura atual aí, hein? Cidanon, pressão atmosférica. Esse é o tiro de misericórdia agora. Pressão 1021.
1: Opa!
0: Empatou um, para não
1: ganhei,
0: ficar sapateiro.
1: 1021, ganhei.
0: Mas não ganhou. Empatou 1021.
1: Não, 1021.
0: Aqui também. Então, 1021 aqui também.
1: Tá, mas daí então ganhei.
0: Por que ganhou? Por que ganhou?
1: Não, porque deu o mesmo valor, ganhei.
0: Ah, essa é boa, hein? Essa é boa. Não tinha visto dessa ainda, mas agora já acabo de conhecer aí. Tá louco, meu. Só sobrou a previsão para você aí, hein? Porque no resto, meu, você foi em tudo. Caiu a tua casinha de novo, Pito. Você não me ganha uma, cara. Eu tô enjoado de ganhar, querendo perder pra você.
1: Amanhã,
0: você não me ganha.
1: Karma, que amanhã vai ter o troco. Amanhã vai ser, olha, um laço que tu nunca mais vai esquecer. Homem.
0: Tá bom, os ouvintes estão de testemunho. Olha o que você tá falando, hein? Olha o que você tá falando aí, hein? Olha o que você tá falando aí pra sustentar amanhã. Tá bom, vamos ver então. Vamos para a previsão então. A chuva que está aí vai chegar aqui, vai chover mais, porque agora tem até um sol querendo aparecer entre nuvens por aqui. E aí, como é que vai ser o tempo hoje, amanhã, depois de amanhã? Essa semaninha aí, hein?
1: Hoje chove a qualquer momento. Tem momentos que a gente tem até boas melhorias, né? O sol até aparece momentaneamente, mas assim, tem chance de chuva a qualquer momento. Não dá para descartar alguns temporais isolados, tudo por conta do aprofundamento dessa baixa pressão que aos poucos vai se instalando. E essa baixa pressão ela deve estar dando origem a uma nova frente fria. Previsão de chuva e alguns temporais são previstos durante a próxima madrugada, a próxima noite, essa noite, a próxima madrugada, início da manhã. Alguns temporais não podem ser descartados. E vai melhorando a partir da tarde e noite, mansamente, à medida que essa frente fria vai se afastando. Volta a fazer frio na quarta, quinta e sexta. Só que o frio é mais fraco que essas outras massas de ar frio. É provável que a temperatura mínima ela fique próxima aí da casa dos seus... Olha, eu diria uns 8 graus, 9 graus. É um frio assim bem de boa. 8, 9 graus, aproximadamente entre o decorrer aí da quarta, quinta, sexta, e a máxima não passa muito aí dos 22, 20 graus à tarde, então daí já fica um pouquinho mais agradável à tarde. Mas o tempo é bom, tá? Quarta, quinta, sexta, tempo bom, frio, e fim de semana também, é tempo bom, tempo firme, e se tiver alguma chuva é bem isolado.
0: Bom, e a previsão para junho, hein, que se aproxima aí, semana que vem já estamos no mês de junho aí, vai ser mais chuvoso, mais frio, porque junho marca o início do inverno cronológico, mas você já me disse que o inverno meteorológico já está atuando, então como é que vai ser, o que é que os modelos estão dizendo aí?
1: É, o mês de junho a chuva ela já fica acima da média. Ela fica próxima ou acima da média. Começa aos poucos ter a formação daqueles temporais que pontualmente são fortes, pontualmente tu tem algumas breves melhorias, tu tem até alguma janela assim para fazer atividades num espaço de tempo curto. Mas sempre vai ter alguma pancada de chuva mais forte, um outro momento de transição de frente fria. E o frio ele vai cada vez mais assim ficando mais curto. Ora você tem breves períodos de aquecimento, ora você tem breves períodos de frio. Alguma geada pontual pode estar acontecendo, mas ela vai aí cada vez mais se tornando assim mais isolada.
0: Então te prepara que a derrota é certa, né? Tanto essa semana quanto o mês de junho aí não vai sobrar para você. Pode se preparar.
1: É o que nós veremos.
0: Pode se preparar, viu? Não adianta nem guardar o pinhãozinho aí para fazer na chapa do fogão que não vai ter conversa, viu? Não vai comemorar nada. Tá bom, tchau para você.
1: Nós veremos, hein?
0: Tchau para você, tá?
1: Some daqui.
0: Se foi. Tá, tchau, até amanhã. Se prepara para amanhã, se prepara. 9h18 agora, ganhamos mais uma do Peter e foi pra valer, hein? Não foi conversa fiada, foi. Aí, uma derrota humilhante. Agora são 9h18 com 30 segundos pelo horário de Brasília. 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
1: Mais um serviço de utilidade pública, mais prestação de serviços na sua manhã, aqui pela Progresso FM. São 9h20 e a gente vai lá para a redação da Progresso, porque tem dica de emprego nesta manhã de segunda-feira. Você que está sem emprego, está procurando uma atividade ou quer mudar de emprego, tem todas essas variantes, todas essas alternativas lá no Cine, pertinho do fórum. E o Claudemir está de posse daquilo que tem disponível lá no Cine, que faz a intermediação de mão de obra em todo o Brasil, faz em Clevelândia também. Bom dia, Claudemir.
2: É isso aí, Mauro. Bom dia, nossos amigos ligados na Progresso. Ótima semana, né, do mês de maio ainda, última semana da atividade do Cine. Fecha mais um mês. O Cine já começou, né, atender a população a partir das 7h da manhã. E hoje já está agendado entrevista, né, segunda-feira. Inclusive hoje, segunda-feira, e amanhã também, terça-feira. Então hoje, frigorífico Palma ali, de Palmas, já estava marcado aí para a partir das 8h30 da manhã. Então, se você está interessado ou interessada, né, são vagas para homens, para mulheres, maior de idade, estão convidados a visitar ali o Cine de Clevelândia. Está acontecendo a entrevista da Palma ali neste momento. Tá, então reúna todos os documentos, põe tudo numa pastinha, né? Leva currículo, né? Carteirinha de vacinação, e, claro, sua carteira de trabalho, e vai até o Cine. E amanhã, já terça-feira, tem da Atlas de novo. Entrevista da Atlas de Pato Branco a partir das 8h30 da manhã também. Tá? Amanhã é a vez da Atlas de Pato Branco em Clevelândia, novamente, atendendo a população aí. Tá? Amanhã, terça-feira. Hoje é da Palma ali. Atualizamos as vagas de emprego. No Cine, vaga para assistente operacional, grãos, trabalhar com grãos. Também vaga para soldador, aí, a montadora de estruturas metálicas. Necessita de um soldador, claro, você que tenha experiência, né, nesse ramo aí. Vaga para auxiliar de metalúrgica, vaga para costureira. Então, você é costureira? Então, se interessou, vai até o Cine, vaga para costureira. Técnico de segurança no trabalho também, claro, com os cursos, né, de técnico de segurança do trabalho, e vaga para entregador de bebidas com CNH, categorias A e B, e carro e moto, entregador de bebidas. E o auxiliar de produção para madeireira tem vaga ali no Cine. Então, essas vagas do momento, né, para hoje está garantido, amanhã não sei, né, então, se você se interessou em alguma, vai hoje no Cine, né? O Cine já está aberto, já está atendendo a população. Então, reforçando, nessa segunda-feira já está acontecendo entrevistas aos interessados para o frigorífico Palma ali de Palmas. Amanhã, terça-feira, é a vez da entrevista da Atlas de Pato Branco, a partir das 8h30. Vagas, assistente operacional, trabalho com grãos, também para soldador, montador de estruturas metálicas, auxiliar de metalúrgica, costureira, vaga no Cine para técnico de segurança no trabalho, e o entregador de bebidas, e o auxiliar de produção para madeireira. Vai até o Cine, pronto. Detalhes com relação a essas vagas você vai ter, claro, presencialmente ali na Agência do Trabalhador, que iniciou às 7h da manhã, vai até às 13h, direto, né, até 1h da tarde, de segunda a sexta-feira, toda essa semaninha cheia. E o fone, o contato, o WhatsApp, né, para você mandar aí uma mensagem de texto, de áudio, que é o 46-3252-1221. 46-3252-1221. Você tem esse contato direto com a Agência do Trabalhador.

0: Temperatura de 16 graus. Viva o dia de hoje. O de ontem já passou. E se lhe surgirem impressões negativas do dia anterior, não as alimente. Viva o dia de hoje. E o amanhã, não adianta pensar no amanhã, ele nem chegou ainda, é futuro. Então faça hoje, sempre aos outros, o que gostaria deles receber.
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0: Lembre-se, nesta manhã de segunda-feira, da outra metade. Quando você encontrar a outra metade da sua alma, você vai entender por que todos os outros amores deixaram você ir. Quando você encontrar a pessoa que realmente merece o seu coração, você vai entender por que as coisas não funcionaram com outros, todos os outros. O que as pessoas mais desejam é alguém que as escute de maneira calma e tranquila, em silêncio, sem dar conselhos, sem que digam: ah, se eu fosse você, faria assim, ou assado. A gente ama não é a pessoa que fala bonito, é a pessoa que escuta bonito. A fala só é bonita quando ela nasce de uma longa e silenciosa escuta. É na escuta que o amor começa. É na não escuta que ele termina. Não aprendi isso nos livros, tá? Aprendi prestando atenção. É isso aí, prestando atenção. E preste atenção nas oportunidades também. Elas são como ondas de rádio. Se você não sintonizar, nada vai acontecer. E aproveite esta segunda-feira, já teve chuva, 11 milímetros, vai ter mais ainda. E plante amor e paz e colha paz e amor. Não fique chorando pelo que você perdeu. Lembre-se, você está vivo, hein? E a batalha não terminou. Viva o dia de hoje, o de ontem já passou, o amanhã nem chegou ainda. É futuro. A esperança termina quando você para de sonhar. Então continue sonhando e vivendo o dia de hoje, meu amigo, minha amiga.
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0: Eu sou o jornalista Mauro Fernando e te acompanho também, né? Você não é novela, mas eu te acompanho aí, sabia? Todos os dias, aqui no 106.9, nós estamos com o nosso trabalho profissional colocado à tua disposição. Porque aqui a gente trabalha com amor, entregando sempre, sempre, sempre o nosso melhor para você. Trabalhem conosco nesta manhã de segunda-feira, 25 de maio. Marlon Machado na produção sonora musical, na programação. O Claudemir e o Mauro Conte nas reportagens, o Albari nos efeitos de estúdio, a Catiele nossa arrumadeira e os locutores comerciais, o Celso Alinde, a Liz Oliveira, o Flávio e também o Lucas, todos trabalhando com amor, entregando o nosso melhor para você. Eu não sei o que é que você vai fazer com o nosso melhor diariamente, mas todos os dias nós estamos imbuídos desta mesma finalidade de trabalho sério e comprometido com a verdade em termos de comunicação. É entregar sempre o nosso melhor para você, onde você estiver. Tendo um dispositivo móvel, você ouve a Progresso onde você estiver e acompanha o nosso programa também no 106.9. 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E não esqueça que a vida é passageira como a dor, bela como o amor, simples como eu, mas importante como você. Por isso, lute, perdoe, ame, conquiste, aproveite cada segundo hoje, não postergue para amanhã. E se você tiver que escolher entre ser feliz ou ser importante, escolha ser feliz, porque importante você já é.
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0: E aqui você sabe mais e melhor sobre jornalismo. Hora e temperatura. Agora 9:33, 16.5 é a temperatura. Teve morte na estrada no final de semana, hein? Homem morre ao ser ejetado durante capotamento de carro na PR-886. Um grave acidente foi registrado pela PRE na tarde de ontem por volta de 17h20 e que tirou a vida de um masculino na PR-886, proximidades do cemitério da linha Sarandi, entre Santa Isabel do Oeste e Ampere. A vítima foi identificada como Júnior Carlos Nunes e ele conduzia um veículo Vectra e seguia no sentido a Santa Isabel do Oeste quando ocorreu o acidente. Segundo as informações apuradas pela PRE, Júnior estava sozinho no veículo no momento da saída de pista. Com a força do impacto, ele foi ejetado do veículo e parou em uma lavoura às margens da rodovia. Equipes do SAMU foram acionadas, porém apenas puderam constatar o óbito no local. A Polícia Militar também esteve no atendimento da ocorrência e acionou a Polícia Rodoviária Estadual, que também compareceu, sinalizando o trânsito. A Polícia Científica realizou a perícia no local do acidente. Após os levantamentos, o corpo foi removido ao Serviço Médico Legal de Francisco Beltrão. Atualmente ele morava em Santa Isabel, mas a família residia em Manfrinópolis e, conforme relatos dados à Polícia Rodoviária Estadual, o pai da vítima também morreu em um acidente de trânsito anos atrás. Júnior deixa um filho de 2 anos de idade. Morte na estrada, que você conferiu em mais uma informação da Polícia Rodoviária Estadual aqui no nosso programa 9:35.

0: É para você saber mais e melhor. E agora chega no seu rádio a edição das 9:30 do Repórter 106 com a Cássia Godoy.
1: Segunda-feira, 25 de maio de 2026. Os trabalhadores já podem acessar o aplicativo do FGTS para consultar o saldo disponível e contratar com as instituições financeiras o pagamento de dívidas pelo novo Desenrola 2.0, programa do governo federal, lançado no início desse mês para reduzir o endividamento da população. Quem tiver débitos em atraso poderá usar até 20% do saldo do fundo ou até R$ 1.000, vale o que for maior, para renegociar e quitar as pendências. O valor estará disponível a partir de amanhã. Os recursos serão transferidos da Caixa Econômica diretamente para o banco credor após a autorização do trabalhador. O lucro somado de 342 companhias não financeiras de capital aberto caiu 4,2% entre janeiro e março. O valor ficou em R$ 46,3 bilhões. O número reflete o ciclo de elevação da taxa básica de juros e as incertezas globais decorrentes da guerra no Oriente Médio. A informação foi divulgada pelo jornal Valor Econômico. Quatro pessoas morreram em um acidente entre dois carros de passeio em uma rodovia que corta a cidade de Colorado, no interior do Paraná. Segundo o Batalhão de Polícia Rodoviária Estadual, os veículos bateram de frente na noite de domingo. Uma mulher está entre as vítimas. No horário de Brasília, 9:36.
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0: 38 desta manhã de segunda, 25 de maio, 17 graus de temperatura. E a Polícia Militar prende traficante com mais de 17 quilos de maconha em ônibus. Foi na noite de ontem, por volta de 20:30, que as equipes da Polícia Militar do 3º BPM, lá de Pato Branco, que é quem está fornecendo a informação para o nosso jornalismo, durante Operação Protetor de Fronteiras e Divisas, que abordaram no trevo da Rua Guarani, em Pato Branco, um ônibus que fazia o itinerário Foz do Iguaçu a Braço do Norte, em Santa Catarina. Durante buscas no bagageiro, os policiais localizaram uma mochila com 20 tabletes de maconha. O passageiro responsável pela mochila foi identificado e confessou que havia pego a droga em Foz e levaria até Caçador, Santa Catarina. Durante e diante da situação também, o masculino foi preso em flagrante e, junto com a droga, que após pesada totalizou 17 quilos e 500 gramas de maconha, foi encaminhado para a central de flagrantes da Polícia Civil de Pato Branco, lá na 5ª Subdivisão Policial, para os procedimentos judiciários. São 9:39 pelo horário de Brasília.
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0: Vamos ao nosso break do horário agora e daqui a pouquinho a gente já volta, hein? Com a nossa mensagem do dia, que vale por esta manhã de segunda-feira.

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3: 9h40.
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0: Aqui na Progresso FM, a informação não para. 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
0: É isso aí. Para quem vem a próxima música aqui no programa, hein, Lucas? Uma sertaneja com Alan e Aladim.
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0: Falou, tá falado. Agora são 9h53 pelo horário de Brasília. A temperatura 17 graus, tempo nublado. 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

9 horas e vamos conferir a hora. 9:57 com 50 segundos. 9:58 agora. E hoje a gente fala, neste início de semana, do impacto que tem as palavras. Você já parou para pensar a respeito disso? Bom, tem um livro que fala disso na Bíblia. A gente sempre fala da Bíblia aqui no programa, né? Que é o livro mais lido, que é o livro mais vendido, que é o manual de instruções para todos nós, né? Nós cristãos do nosso dia a dia. E lá em Eclesiastes, capítulo 10, verso 12, Eclesiastes é a sugestão de leitura. O verso 12 diz: as palavras do sábio lhe trazem benefícios, mas os lábios do insensato o destrói. Meu amigo, minha amiga, a verdade e o amor, eles devem caminhar lado a lado, juntos. Sabe por quê? Porque uma verdade proferida sem amor, ela pode ser cortante, magoando pessoas e arriscando a perda de relações valiosas. Por outro lado, o amor desprovido de verdade, ele é frágil. Todos nós sabemos disso. Ele é incapaz de sustentar a base sólida de que os relacionamentos necessitam. Portanto, é essencial que toda a verdade seja carregada de amor, a fim de que promova mudança e aprimoramento, não sendo simplesmente uma crítica construtiva. E as palavras mal colocadas, hein, podem ferir profundamente. Por isso precisamos ser sábios. A sabedoria nos chama a medir nossas palavras com cuidado, especialmente em momentos de ira, para evitar o arrependimento posterior. Palavras ditas no calor do momento são impossíveis de ser apagadas e, se mal escolhidas, podem causar grandes danos. Evitar a fofoca é também um ato de sabedoria, pois, embora muitos a considerem um pecado menor, não é o que a Bíblia mostra, comparando-a a outros pecados de extrema gravidade. Palavras, meus amigos, possuem o poder imenso de construir ou destruir, de fortalecer ou desfazer laços de família e amizades. Antes de falar, pergunte-se: minhas palavras serão verdadeiras? Prejudicarão alguém? Nem tudo o que é verdade precisa ser dito, especialmente se não for construtivo ou necessário. E eu gosto, meus amigos, eu que falo aqui, que uso as palavras, eu gosto de encarar as palavras como oportunidades de marcar profundamente a vida das pessoas. Nós devemos utilizá-las para aconselhar, expressar amor, cuidado e carinho. Pelo menos eu penso assim. Por isso, eu convido você hoje, segunda-feira, começando a semana, a usar as suas palavras para transformar realidades, refletindo assim, o amor do Criador. E lembre-se sempre, hein? Toda verdade dita sem amor perde a razão. Pense nisso, meu amigo. Pense nisso, minha amiga. Mas pense com carinho, hein? Pense, reflita bastante e repita aquela frase de todo dia aqui no nosso canal aberto. Apesar de tudo e sob todos os pontos de vista, eu vou indo cada vez melhor e melhor em todos os sentidos. Diga e acredite que hoje você está melhor do que ontem e pior do que amanhã, porque amanhã você vai estar muito, muito, muito melhor do que hoje. E amanhã
muito melhor do que hoje. E ande para frente, olhe para o alto, porque é de lá que vem a luz que ilumina o meu e o seu caminho de vitórias, vivendo um dia de cada vez, e todos eles na presença do Senhor.

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1: E na música do Canal Aberto tem Gerson Rufino, Vai Passar, depois Jari Terres e Versos de Toda Crina. E o Alan e Aladim fecham o bloco com Liguei Pra Dizer Que Te Amo. Bom dia pra você.

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2: A hora e a temperatura pra ninguém se atrasar aí, hein? Ouvindo o nosso programa. São 10 horas e 20 minutos agora, 10:20 da manhã. A temperatura 17 graus e o tempo está nublado, sujeito a novas precipitações. O que a gente tá lembrando, né? É que já houve chuva agora pela manhã de 11 milímetros no centro da cidade. A chuva que começou lá 5:30 da manhã até as 7, 11 milímetros no centro da cidade de Clevelândia. E daqui a pouco, no jornalismo da Progresso, você vai ficar sabendo que mais de 1.000 frascos de emagrecedores contrabandeados acabaram sendo apreendidos em Pato Branco. E eu conto os detalhes para você.

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2: É para você saber mais e melhor. São 10h29 pelo horário de Brasília. 17 graus. O tempo está encoberto. E da Polícia Militar lá do 3º BPM em Pato Branco vem a informação destacando que mais de 1000 frascos de emagrecedores, ou conhecido Monjaro, contrabandeados, foram apreendidos lá em Pato Branco. E os detalhes, né? Quem está fornecendo aí é exatamente a Polícia Militar. A Polícia Militar do 3º BPM, que efetuou esse aprisionamento, né? Apreendeu, portanto, a Polícia Militar grande quantidade de medicamentos para emagrecimento durante fiscalização realizada na noite de ontem no trevo da Rua Guarani, em Pato Branco. A ação ocorreu no âmbito da Operação Protetor de Fronteiras e Divisas, durante abordagem a um ônibus que fazia linha entre Foz do Iguaçu e o estado de Santa Catarina. Durante vistoria no compartimento de bagagens, os policiais localizaram dentro de embalagens de bichos de pelúcia, deu, pertencentes a uma passageira, centenas de caixas de medicamentos à base de tirzepatida, substância utilizada para o emagrecimento, o conhecido Monjaro, né? No total foram encontrados 420 frascos e 5 canetas emagrecedoras. No decorrer da fiscalização, os policiais também perceberam um homem desembarcando de outro ônibus e vindo de Foz do Iguaçu. Segundo a Polícia Militar, ele tentou esconder rapidamente mochilas no guarda-volumes da rodoviária, atitude que levantou suspeitas. Após a abordagem, a equipe constatou que as bagagens dos dois suspeitos possuíam identificações idênticas com o mesmo nome manuscrito, indicando ligação entre os envolvidos e a origem comum da mercadoria. Durante buscas nas mochilas do masculino, também foram encontrados diversos frascos do mesmo medicamento escondidos em fardos de pelúcia. Toda a mercadoria foi apreendida, conforme informado pelo 3º BPM. Cada caixa do medicamento foi avaliada pela Receita Federal em $85. Os dois envolvidos foram encaminhados ao 3º BPM, lá de Pato Branco, para o registro da ocorrência e posteriormente foram conduzidos, juntamente com o material apreendido, até a 5ª Subdivisão Policial de Pato Branco e depois levados para Guarapuava. Apreensão, portanto, de medicamento de emagrecimento em Pato Branco. Agora são 10 horas e 32 minutos pelo horário de Brasília. 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
2: E aqui está o giro de notícias, o giro da reportagem da Progresso. E a gente vai a Curitiba, onde está o Mauro Conte, preparado com informações para o nosso programa. Fala, Maurão, bom dia para você.
0: Alô, Progresso FM, a rádio da comunidade. Meu xará, Mauro Fernando, bom dia para você, uma ótima segunda-feira, bom início de semana. Mauro Conte, direto de Curitiba, com as informações dos estúdios da Rede AERP de Notícias.
4: O Hospital Universitário Evangélico Mackenzie, em Curitiba, abriu seleção com vagas para pessoas com deficiência nas áreas de saúde e administrativa. O processo faz parte de um projeto de inclusão profissional e terá oportunidades para diferentes funções dentro do hospital. A seleção acontece no dia 27 de maio e os candidatos devem apresentar currículo e documentação básica no Departamento dos Direitos da Pessoa com Deficiência, no bairro Cristo Rei, um espaço que integra a estrutura da Secretaria Municipal de Desenvolvimento Humano, a SMDH. E a Polícia Civil do Paraná inaugurou a nova sede da Delegacia da Mulher de Paranavaí. O espaço foi criado para oferecer acolhimento especializado e atendimento humanizado a mulheres vítimas de violência, reforçando a rede de proteção no município. A nova estrutura tem mais de 400 metros quadrados e foi adaptada para garantir escuta qualificada, privacidade e melhores condições de atendimento às vítimas. Forte abraço para você, uma ótima segunda-feira e até amanhã. De Curitiba, Mauro Conte, com informações da Rede AERP.
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1: Unidade Móvel da Progresso, passeando e informando, né? Nas ruas de Clevelândia está o repórter Claudemir.
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1: Às 10h39, o nosso cantinho do lançamento, hoje trazendo duas quentinhas. É o Léo e o Gian, com o Rafael Quadros cantando Cadê Você? E o Erasmo Carlos, ele deixou material para o pessoal produzir, né? E mesmo ele não estando mais presente por aqui, entre nós, né? Mas já se foi, o Erasmo Carlos tem esse lançamento de hoje aí com o Criolo, a Tássia Reis, né? Gente Aberta, bom!

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2: A hora, o tempo e a temperatura. A hora certa, 10h46. O tempo apresenta-se predominantemente nublado. Sol tenta sair, mas as nuvens o impedem, né? Neste momento tem réstias de sol aí sobre a cidade e a temperatura 17 graus. Daqui a pouco, ouvindo o nosso programa no Jornalismo da Progresso, você vai saber que houve mais uma morte registrada pela Polícia Rodoviária Estadual nas rodovias do sudoeste do Paraná e eu conto para você aqui no programa.
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0: 10h47.
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9: O governo federal tem assinado uma devolução para os aposentados que foram prejudicados através dos descontos indevidos para sindicatos e associações. Paralelamente a isso, está rolando também no Congresso Nacional uma CPMI para apurar aí quem são os responsáveis por esse absurdo que fez com que mais de 6 bilhões de reais fossem descontados das aposentadorias e pensões dos segurados do INSS. Nós esperamos que o valor seja devolvido no bolso de cada um e que os responsáveis sofram as punições da lei.
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0: Você saber mais e melhor, 10h54, 17 graus é a temperatura. Um homem morre e dois ficam feridos após carro colidir contra barranco na PR-158. O sinistro de trânsito, segundo a PRE, foi registrado na manhã de ontem na rodovia PR-158, entre Rio Bonito do Iguaçu, sentido ao assentamento Ireno Alves, próximo ao Rio Xagu. Segundo informações, um automóvel Fiesta, que saiu da pista e colidiu contra um barranco. Uma pessoa morreu no local e outras duas foram socorridas com ferimentos, uma delas em estado grave. As circunstâncias do sinistro não foram informadas, segundo a Polícia Rodoviária. A Polícia Científica e o Serviço Médico foram acionados para a perícia e remoção do corpo da PR-158, que registrou vítima fatal em acidente. 10h55 agora pelo horário de Brasília.
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0: Bora lá, ruas da cidade, a informação do repórter Claudemir.
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3: 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Mais um destaque para os amigos ligados na Progresso. 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

0: É, duas novinhas aí, hein? Às 11 horas da manhã. Leandro e Fernando, alô Potência. E o Zezé de Camargo.
1: Alô, Potência.
0: Cada minuto. Bom dia.

0: Nós vamos dar destaque para o esporte paranaense no próximo bloco. Fique ligado aqui.
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2: Para você saber mais e melhor, confira a hora e saiba qual é a temperatura agora. A hora certa da Progresso, 11:15 da manhã. 11:15 da manhã, 17 graus e meio de temperatura. E no programa, hora do Giro Esportivo.
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3: E a gente começa o Giro do Esporte desta segunda-feira com uma boa notícia para a torcida paranista. O Paraná Clube está de volta à elite do Campeonato Paranaense. Em uma partida emocionante, o tricolor conseguiu a virada e conseguiu vaga para a final da segundona estadual e carimbou o retorno à primeira divisão do futebol paranaense após anos difíceis. A classificação foi marcada por tensão, emoção e apoio da torcida que lotou as arquibancadas para acompanhar o acesso histórico. O resultado encerra um período turbulento no clube e reacende a esperança de recuperação esportiva e também financeira do Paraná Clube. Já o Atlético Paranaense demonstrou interesse na contratação do lateral direito Rodinei, atualmente no Olympiacos. Ídolo do Flamengo e multicampeão no futebol brasileiro e grego, o jogador de 34 anos é visto como reforço de experiência para o elenco rubro-negro. Segundo informações divulgadas pela imprensa esportiva, o Furacão já fez uma consulta pelo atleta, mas reconhece que a negociação não será simples, já que Rodinei é uma das lideranças do clube grego e ainda possui contrato vigente. Grande abraço para você, uma ótima segunda-feira, um bom início de semana e até amanhã. De Curitiba, Mauro Conte, com informações da Rede AERP.
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2: 11:17, a bronca do Sidney dos Santos lá do bairro Abel Nogueira, rua 7 de setembro. E ele contou a nossa reportagem hoje pela manhã que inclusive tem inúmeros cães soltos lá no bairro, e ele inclusive foi mordido hoje por um dos cães soltos e pede que os donos recolham os seus cães, porque os cães não são os responsáveis por isso, eles não podem ser penalizados. Não adianta sair matando o cão aqui e ali, dando bolinha ou coisa que o valha, veneno, né? Quem tem que ser penalizado é o tutor do cão, e existe lei para isso, sabia, ô Sidney? Denuncia, você conhece todo mundo aí no bairro, sabe quem é o dono do cão, então denuncie para a polícia, ele vai ser notificado e convidado a prender o seu cão, né? Porque cão a gente cria preso dentro do pátio ou num canil, devidamente preparado, né? Com todas as condições, é isso aí que tem que fazer. E o tutor é o responsável pelo cão. Você quer criar cão? Você tem que ser responsável por ele. O cão não, ele é um animal irracional, ele não pode ser penalizado e ser crucificado por isso. Ele está ali porque a negligência é do seu tutor. Então, ô Sidney, pode procurar o pelotão da Polícia Militar e denunciar. Sabe os nomes? Claro que sabe, você conhece todo mundo aí no bairro Abel Nogueira. Então denuncia quem é o criador do cão e que não desenvolve um tratamento adequado para criar o seu cão. É dentro do pátio, é dentro do canil, viu, Sidney? Daqui a pouco eu rodo música para você aí no bairro Abel Nogueira. Obrigado pela companhia. 11:19.
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2: 11:20 da manhã e o repórter Claudemir continua passeando pelas ruas da cidade trazendo a informação aí. É com você, Claudemir.
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11: 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Mais um destaque para os amigos ligados na Progresso.
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2: É, tem mais uma surpresinha musical aqui para os nossos ouvintes. Tem mais lançamento, hein? Nesta manhã de segunda-feira, mais duas. Nayara Azevedo canta o Radinho do Seu Zé. E o Budá com a Júlia Costa, com o Franco, com o Decir, cantam a sua favorita. Bom dia!

0: A hora e a temperatura, hein? Confira comigo. 11:28, horário de Brasília, 17 graus é a temperatura, mas com sol, mas tem nuvens também. Daqui a pouco tem Roberto Carlos por aqui.
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1: Clube do Rei.
0: Eternamente Jovem Guarda.
2: Abrindo o clube de hoje, Roberto canta O Progresso, 11:38.
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2: 11:41.
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12: 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Lá pro Boc que a gente vai, hein? Estabelecer um novo contato com a Dani. 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Bom dia.
13: Bom dia, Mauro. 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
12: Isso aí, Dani. Boas vendas para vocês, bom trabalho aí pelos lados do Bock. Hora certa para você conferir. 11:47, 17 graus é a temperatura e chuva de 45 milímetros em uma hora aproximadamente causa alagamentos em Palmas. Foi no mesmo horário que aconteceu a chuva aqui em Cleveland, de madrugada, né? A partir das 5:30 da manhã. Aqui choveu 11 milímetros. Em Palmas, 45 milímetros em uma hora. Informações lá do pessoal relacionado com o setor da prefeitura que cuida exatamente desses pontos, né? Inclusive assessorando a população lá, Defesa Civil, né? A previsão inicial não apontava um acumulado expressivo de chuva para a região de Palmas. Entre 6 e 7 horas, a chuva ficou abaixo de 1 milímetro, porém, no período das 7 às 8, choveu o equivalente a 45,6 milímetros, hein? E esse volume expressivo gerou pontos de alagamento nos bairros São José, nas ruas Rafael Ribas e José Joaquim Baus, com alguns moradores sofrendo com a invasão de água em suas casas. Segundo o CIMEPAR, o cenário chuvoso deve persistir na região sudoeste até amanhã, com períodos de céu nublado e pancadas de chuva. Na quarta-feira, o sol deve voltar a aparecer. Aqui em Clevelândia, neste momento, nós temos céu nublado, sujeito a nova instabilidade, hein? Agora são 11:49.
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12: 11:50, abrindo a agenda, hoje se comemora o dia da costureira. Alô, minhas amigas costureiras, parabéns para vocês, belo dia. Dia da indústria, dia do industrial, hoje é o dia do massagista, dia do trabalhador rural e dia nacional da adoção. A Progresso Pesquisa, para deixar você por dentro da informação.

Tanto saudade e satisfazendo o gosto musical do ouvinte, né? Lá pro meu amigo Sidney dos Santos, bairro AB Nogueira. Tem Terceira Dimensão cantando aqui, 99. E alguma coisa, hein? Saudade gostosa. Bom dia pra você.

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8: O tempo é predominantemente nublado, a temperatura é de 18 graus. E o Peter Scheuer repete agora, ele que é o nosso meteorologista de todo dia, aquilo que ele falou de manhã aqui com a gente, né? Entre 9 e 9:30 da manhã, como é que vai se comportar o tempo? Vai vir mais chuva? Como é que vai ser? Hein, Peter? E essa semana aí, hein?
9: Hoje chove a qualquer momento. Tem momentos que a gente tem até boas melhorias, né? O sol até aparece momentaneamente, mas assim, tem chance de chuva a qualquer momento. Não dá para descartar alguns temporais isolados, tudo por conta do aprofundamento dessa baixa pressão que aos poucos vai se instalando. E essa baixa pressão ela deve estar dando origem a uma nova frente fria. Previsão de chuva e alguns temporais são previstos durante a próxima madrugada, a próxima noite, essa noite, a próxima madrugada, início da manhã, alguns temporais não podem ser descartados, e vai melhorando a partir da tarde e noite, mansamente, à medida que essa frente fria vai se afastando. Volta a fazer frio na quarta, quinta e sexta, só que o frio é mais fraco que essas outras massas de ar frio, é provável que a temperatura mínima ela fique próxima aí da casa dos seus, olha, eu diria uns 8 graus, 9 graus, é um frio assim bem, bem de boa, 8, 9 graus aproximadamente entre o decorrer aí da quarta, quinta, sexta, e a máxima não passa muito aí dos 22, 20 graus à tarde, então daí já fica um pouquinho mais agradável à tarde. Mas o tempo é bom, tá? Quarta, quinta, sexta, tempo bom, frio, e fim de semana também, tempo bom, tempo firme, e se tiver alguma chuva é bem isolado.
8: Bom, e a previsão para junho, hein, que se aproxima, hein? Semana que vem já estamos no mês de junho aí. Vai ser mais chuvoso, mais frio, porque junho marca o início do inverno cronológico. Mas você já me disse que o inverno meteorológico já está atuando. Então, como é que vai ser? O que é que os modelos estão dizendo aí?
9: O mês de junho a chuva ela já fica acima da média. Ela fica próximo ou acima da média. Começa aos poucos ter a formação daqueles temporais que pontualmente são fortes, pontualmente tu tem algumas breves melhorias, tu tem até alguma janela assim para fazer atividades num espaço de tempo curto, mas sempre vai ter alguma pancada de chuva mais forte, um outro momento de transição de frente fria. E o frio ele vai cada vez mais assim ficando mais curto. Ora você tem breves períodos de aquecimento, ora você tem breves períodos de frio. Alguma geada pontual pode estar acontecendo, mas ela vai aí cada vez mais se tornando assim mais isolada.
8: Mais informações do tempo você vai ter aqui na Progresso, num novo boletim marcado para 12:55, por ordem de Moinhos Hermann.
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8: Meio-dia e 6, tem lançamento aqui em Maiara e Maraíza. Se namora melhor que imaginei. Boa tarde.

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2: Hora e temperatura no centro de Clevelândia, neste momento, 9:30, e estamos com 18 graus de temperatura. Depois do break, aqui no programa, tem psicologia. Fique ligado na informação da psicologia que esta tem para você hoje aqui no programa.
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0: Meio dia e 10.
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0: Meio-dia e 15, hora e a vez da psicologia conversar com você e invadir o seu rádio. E mais uma vez está aqui com a gente o psicólogo Júnior Quisté. Começando a semaninha, o mês está terminando, hein, Júnior? É a última semana e a gente começa falando de que assunto hoje, hein?
12: Olá, espero encontrar você muito bem. Ser luz na vida de alguém e no ambiente profissional vai muito além de reconhecimento, aplausos ou visibilidade. Não está necessariamente nos grandes discursos, nos cargos importantes ou nas pessoas que mais aparecem. Muitas vezes, a verdadeira luz se revela justamente nos detalhes silenciosos do cotidiano. Na forma como alguém acolhe, escuta, incentiva, respeita e faz o outro se sentir importante em meio ao caos da vida. Vivemos em um tempo acelerado, onde quase todos estão cansados emocionalmente, sobrecarregados mentalmente e travando batalhas internas que ninguém vê. Por isso, ser presença se tornou algo raro. Há pessoas que entram em um ambiente e apenas ocupam espaço. Outras, porém, chegam trazendo paz, segurança, humanidade e esperança. E isso não se ensina apenas em cursos ou treinamentos. Isso nasce da consciência de que toda pessoa carrega dores invisíveis e que nossas atitudes têm o poder de aliviar ou aumentar o peso que alguém já está carregando. No ambiente profissional, por exemplo, ser luz significa compreender que resultados são importantes, mas pessoas também são. É saber colaborar sem precisar competir o tempo todo. É dividir conhecimento sem medo de perder espaço. É perceber quando um colega não está bem, mesmo que ele sorria. É apoiar equipes em momentos difíceis, valorizar pequenos avanços e entender que ninguém produz verdadeiramente bem em ambientes onde falta respeito, escuta e humanidade. Existem profissionais que marcam pela competência, mas existem aqueles que marcam pela forma como fizeram os outros se sentirem durante a caminhada. E no fim das contas, são esses que permanecem na memória. porque números impressionam por um tempo, mas a humanidade transforma vidas. Na vida pessoal, acontece o mesmo. Às vezes, uma mensagem enviada na hora certa, um abraço sincero, uma palavra de incentivo ou um simples "eu estou aqui" pode impedir alguém de desistir. Nunca saberemos completamente o tamanho do impacto que causamos na vida das pessoas. Há feridas que não enxergamos, há noites difíceis que ninguém comenta, há pessoas sorrindo por fora enquanto desmoronam por dentro. E talvez, justamente por isso, o mundo precise tanto de gente que ilumine sem machucar, que acolha sem julgar e que permaneça sem interesse. Ser luz não significa ser perfeito, significa escolher, apesar das próprias dores, não espalhar escuridão, porque existem pessoas que, mesmo enfrentando batalhas internas enormes, ainda conseguem oferecer gentileza, empatia e esperança. E isso é uma das formas mais bonitas de força que alguém pode ter. No fim, ser luz não é sobre brilhar sozinho. É sobre quantas vidas conseguimos aquecer, fortalecer e transformar positivamente ao longo da jornada. Porque o verdadeiro valor de uma existência talvez não esteja no quanto alguém acumulou, apareceu ou venceu, mas no quanto fez o mundo ficar um pouco melhor pela sua presença. E você, tem sido luz em que instante? Em quais momentos da sua vida para com outras pessoas? Abraços, fica bem, meu nome é Júnior Quisté, sou psicólogo, também escritor, lancei recentemente o livro Sobre Viver. Se você quer tê-lo, somente acesse agora o site livrosobreviver.com.br. Certamente você vai se surpreender. Até a próxima.
0: Abraço, Júnior. Até amanhã, hein? 12:20.
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0: Mauro Fernando. E a música de Matheus e Cauã agora, juntamente com a Simone Mendes. Meu Silêncio, boa tarde pra você.

0: Valeu, valeu, Matheus Calma, Simone Mendes.
1: Que lindo!
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4: Hora e temperatura, hein? Confira comigo a hora certa, 12:23. A temperatura 20 graus no centro de Clevelândia. Daqui a pouco tem as notícias do esporte. Daqui a pouco as notícias do Corpo de Bombeiros e o seu trabalho no final de semana. E a gente conta tudo pra você.
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5: Meio-dia e 24.
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5: Chegamos com o esporte. Brasileirão de futebol, Série A e Série B, teve rodada no final de semana, né? Pela Série B, é a 10ª rodada. O Náutico venceu o Cuiabá por 1-0. Novo Horizontino 2-1 no Ceará, Fortaleza 3-0 no Londrina. Ainda Juventude 0, Esporte 1, Atlético Goianiense 0, São Bernardo 1. CRB venceu 4-2 o Ponte Preta. América Mineiro 1, Vila Nova 2. Avaí 0, Goiás 2. Operário Ponta Grossa e Criciúma empataram em 1 gol. E hoje tem mais um jogo às 19h. Botafogo de São Paulo e Atlético jogando a partir das 19h. Liderança é do São Bernardo com 20 pontos. Em segundo, Náutico com 19, Esporte também 19. E Vila Nova com 19 pontos ganhos. O Operário Ponta Grossa é 12º com 13 pontos. A equipe do Londrina, 18º na zona de rebaixamento, com 8 pontos conquistados até o momento. Agora vamos para a Série A, né? Do Brasileirão, 17ª rodada. Faltando uma rodada agora para a pausa para a Copa do Mundo. Tivemos no final de semana, no sábado, São Paulo e Botafogo empataram em 1 gol. Vitória venceu o Internacional 2-0. Mirassol 1, Fluminense 0. Ainda o Grêmio venceu o Santos 3-2 na Arena do Grêmio. O Flamengo foi goleado pelo Palmeiras no Maraca. Flamengo 0, Palmeiras 3. Cruzeiro 2, Chape 1. Remo 1, Atlético Paranaense 2. O Corinthians no finalzinho venceu o Atlético Mineiro por 1-0 no Neoquímica Arena. Vasco 0, Bragantino 3. Hoje tem mais um jogo no Couto Pereira em Curitiba, às 20h. Tem Curitiba e Bahia se enfrentando. A situação está assim: o Palmeiras lidera com 38, em segundo o Flamengo com 31, o Flamengo tem um jogo a menos. Em terceiro, o Fluminense com 30, Atlético Paranaense tem 27, Bragantino 26, o São Paulo 25, Bahia 23, Coritiba com 23, ainda Cruzeiro 23, Botafogo com 22, são os 10 primeiros. Vitória com 22, Atlético Mineiro 21, Inter 21, Grêmio 21, Corinthians 21, Vasco com 20. Na zona de rebaixamento está o Santos com 18, Mirassol 16, Remo 15 e a Chape a lanterna com 9 pontos conquistados até o momento. A próxima rodada será então no próximo final de semana. Associação Massa Clevelândia e AMC jogaram amistosamente contra a equipe do Zofer Masters da cidade União da Vitória, em União da Vitória, no último sábado, no estádio do antigo Ferroviário. E a equipe da casa lá, o Zofer, venceu por 3-1. O gol clevelandense foi marcado de pênalti pelo o atacante Odesco. Próximo compromisso dos Masters Tabu, Masters de Clevelândia, a AMC, será sábado que vem agora contra a equipe de Honório Serpa. É o destaque do esporte para os amigos ligados na Progresso.
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4: E vamos fechando as informações aqui da redação, falando do trabalho dos bombeiros comunitários de Clevelândia no final de semana, identificando que não tivemos nenhuma ocorrência registrada, portanto, e não foi acionado os bombeiros para apoio. Em caso de urgência e emergência, você vai direto ali no quartel dos bombeiros, no bairro São Sebastião, ou liga, né, no 199 ou 193. O WhatsApp é o 46-3272-2949, 46-3252-3415. O SAMU é 192, Polícia Militar é 190. E para denúncias contra abusos a crianças e adolescentes, fica sem 100. Informação do Serviço dos Bombeiros pro Canal Aberto.
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8: Meio-dia e 33.
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1: 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Beleza?
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1: 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Meio de 36, 20 graus a temperatura. Boa tarde para quem é de boa tarde, abraço para quem é de abraço, oi para quem é de oi, beijo para quem é de beijo e aperto de mão para os outros. E a gente começa o programa hoje, segunda-feira, de tempo nublado, hein? Nayara Azevedo, vai um amor, vem outro. Boa tarde para você.

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3: Meio-dia e 42, 20 graus é a temperatura, tempo nublado e choveu hoje pela manhã, 11 milímetros no centro da cidade. Agora, conexão com a Copa do Mundo. Latino canta, chegou a hora final.

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4: Por que os peixes estão sempre com a boca aberta? Esses animais não conseguem respirar sem que uma corrente de água sempre renovada passe pelas suas gueuras. Essa circulação ocorre pela boca em direção aos operáculos, que se baixam e se erguem regularmente. Assim, quando a água passa pelas gueuras, é filtrada e dela é extraído o oxigênio necessário para a respiração dos peixes.
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8: Meio-dia e 48, 20 graus e a temperatura, tempo nublado, hein? E aqui no programa tem Eduardo Costa cantando Imagina Eu. Boa tarde pra você.

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4: Boa tarde. O aprofundamento de um sistema de baixa pressão nos níveis médios e altos da atmosfera deve estar dando origem a uma nova frente fria entre hoje e amanhã. Portanto, é bom sair com um guarda-chuva, levar uma capa de chuva, uma manga comprida. Tem previsão de chuva, isoladamente a formação de alguns temporais, principalmente quando essa frente fria estiver mais ativa durante o período noturno. Então, essa próxima noite, a próxima madrugada, amanhã, tem uma condição para ter essa frente fria, né? E essas próximas horas mantém aí o céu com muitas nuvens e com chuvas ocasionais que tem, né, acontecer a qualquer momento. Claro que não, ruim o tempo todo, intercala com algumas melhorias, mas, como eu disse, é bom sair precavido, é bom sair com guarda-chuva, uma manga comprida, porque também a temperatura ela não consegue evoluir muito, não. E essa próxima madrugada, amanhã, essa frente fria ela já fica um pouco mais ativa, mais organizada e dispara muitas instabilidades. Portanto, entre hoje e amanhã, não dá para descartar a formação de alguns temporais, algumas pancadas que até podem pontualmente vir com intensidade um pouco mais forte, algum granizo, alguma ventania, mas de maneira assim bastante pontual, tá certo? Durante o decorrer da quarta, o tempo volta a firmar novamente. Quarta, quinta, sexta, o tempo é bom, o sol acaba predominando, faz frio, as temperaturas mínimas elas permanecem baixas ao amanhecer, com valores que devem chegar próximos aí dos seus 7, 8 graus nas primeiras horas das manhãs. E durante as tardes, temperaturas próximas aí dos seus 22, 24 graus. O fim de semana, por enquanto, está mantendo uma condição de tempo seco, se tiver alguma pancada, sendo de forma isolada. Até lá a gente vai atualizando. Peter Scheuer, meteorologista, com a previsão do tempo.
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poderíamos ser melhores. Raul Teixeira narra em oratória de profundas reflexões episódio ocorrido consigo e que lhe conferiu sábia lição. Conta que foi a uma cidade e percebeu que quando falava em determinada assembleia religiosa, os integrantes da outra instituição não compareciam, e vice-versa. Aquilo lhe causou estranheza. Como os lidadores do bem, os que se encontram vinculados a uma instituição que tem por objetivo espalhar a semente da boa nova, podem ter esse tipo de comportamento? Ele mesmo se perguntou: como falarei de Cristo, de paz, de trabalho, de evangelho, no meio dos cristãos de mal um com o outro? Confessa que sofreu muito, mas deu conta de todas as tarefas. De retorno à sua cidade, Niterói, chegou em casa, depôs a mala, sentou-se na cama e chorou. Descreve que a sensação que tinha era de quem enxugava gelo com pano quente. Para quem ele fora pregar? Recordou das palavras de advertência de espírito amigo que registrara: pregareis o desinteresse aos avaros, a abstinência aos dissolutos, a mansidão aos tiranos domésticos, como aos déspotas. Palavras perdidas, eu o sei, mas não importa. Faz-se mister, regueis com os vossos suores o terreno onde tendes de semear, porquanto ele não frutificará e não produzirá senão sob os reiterados golpes da enxada e da charrua evangélicas. Ide e pregai. Angustiado, deixava que as lágrimas lhe lavassem a face, quando lhe apareceu o espírito Camilo, seu benfeitor espiritual. Olhou profunda e demoradamente a Raul, que se sentiu como que radiografado. Então lhe perguntou, como se já não houvesse auscultado a alma do seu pupilo: por que você chora? Acabrunhado, Raul declinou as razões. Extravasou toda a sua tristeza. Quando concluiu, ouviu a voz do amigo: pois é, meu filho, e pensar que você já poderia estar longe de tudo isto. A frase chocou o orador, mas deu-se conta de que aquilo valia mesmo para ele. E vale igualmente para nós. Essa é a realidade dos que sofremos com a injustiça, que nos martirizamos com a criminalidade, que nos sentimos violados em nossos direitos, com a violência tranquilamente livre nas nossas sociedades. Poderíamos ter saído deste tormento, deste mundo aturdido em que nos achamos. Quantas vezes já ouvimos o chamado de Jesus? E com tudo que ouvimos, que nos foi reprisado, ainda não nos unimos a Ele. Poderíamos não mais viver as situações tristes que vivemos. Poderíamos ser melhores. E se fôssemos melhores, o mundo seria melhor. Já viveríamos um mundo de regeneração, de menos dores e mais trabalho no bem, de menos maldade e maiores benefícios pela família humana. Poderíamos estar vivendo a realidade crística. Os meus discípulos serão conhecidos por muito se amarem. Isso é possível de forma mais rápida. Basta nos decidirmos pela sua concretização. Talvez, para acelerar nossa vontade, nos recordemos dos convites do suave Nazareno: vem e segue-me. O meu jugo é suave e meu fardo é leve. Vinde, benditos de meu Pai, para o reino que vos tenho preparado.

E assim chegamos ao final de mais um Momento Espírita. 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

Olá, gente boa! Chegou quem vocês queriam que chegasse. Volte Show com Show da Tarde, diretamente da sua Rádio Progresso, 106,9 FM de Clevelândia, Paraná. O Boa Tarde da Volte Show, Boa Tarde do nosso DJ Show. Estamos aqui felizes da vida, né? 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
5: 1:43.
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8: 1:55.
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1: 2:06. 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
1: 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Cento e seis vírgula nove megahertz. 2:20.
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6: 2:34.

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E vamos fazer nossa oração de hoje. Hoje dia de Santo Albino. Acentua qualidades como a prudência e a firmeza. Vinde Espírito de prudência. Em nome do Pai, do Filho e do Espírito Santo. Amém. Minha impetuosidade muitas vezes me faz tomar caminhos errados, por isso a prudência deve ser nossa companheira diária para não errarmos em nossas opções. Quero passar este dia tendo como meta prudência no agir e no falar. Dirigir, Senhor, todas as minhas ações para que eu não cometa erros e não peque por agir impensadamente. A ciência dos santos é a prudência. Amém. Em nome do Pai, do Filho e do Espírito.

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0: Nossa Senhora Aparecida, pela saúde, pela luz e pela paz, e por me guiar pelos caminhos da vida, por este mundão de meu Deus, de alma, de coração, muito obrigado.
1: Segunda-feira, 25 de maio de 2026. O pré-candidato à presidência pelo Novo, Romeu Zema, avaliou que a crise envolvendo o senador Flávio Bolsonaro do PL e o banqueiro Daniel Vorcaro representa um risco para a direita na disputa de 2026. Ele voltou a criticar a relação entre os políticos e banqueiros e afirmou que proximidade com um banqueiro, bandido, é um mau sinal. Zema afirmou ainda que esse desgaste pode acabar favorecendo o presidente Lula do PT. As declarações foram dadas durante o encontro de presidenciáveis promovido pela Câmara Americana de Comércio para o Brasil, em São Paulo. O governador em exercício do Rio de Janeiro, Ricardo Couto, decidiu desapropriar o terreno onde está instalada a Refit, a antiga refinaria de Manguinhos. A medida representa um forte impacto nos negócios do empresário Ricardo Magro, que atualmente está foragido e acusado de dever bilhões em impostos. A dívida da refinaria com o estado do Rio de Janeiro chega a mais de 14 bilhões de reais em ICMS. O local poderá ser assumido pela Petrobras, que demonstrou interesse em expandir sua capacidade de refino na área. O Papa Leão XIV fez nesta segunda-feira um pedido histórico de perdão pelo papel da Igreja na legitimação da escravidão e por ter demorado séculos para condená-la. O pontífice reconheceu a participação histórica do Vaticano no tema e afirmou que isso representa uma ferida na memória cristã da Igreja Católica. Essa foi a primeira vez que um Papa reconheceu publicamente e pediu perdão pelo papel de antigos pontífices em autorizar a escravidão por soberanos europeus. O pedido de desculpas foi feito na primeira encíclica do pontificado dele. O documento, divulgado hoje, contém o posicionamento da Igreja Católica sobre determinados assuntos e é dirigido a bispos do mundo todo. No horário de Brasília, 3:03.
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0: 3 e 7.
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Skank, né? Legal. 3h21, boa tarde. Estamos chegando comigo com o Kaiká, né? Primeira hora do Pistanejo da Progresso FM, só 106.9. Segunda-feira cheia, importante, porque é a segunda-feira que inicia a última semana do mês de maio. Mês de maio, tá indo embora, hein? Exatamente, hoje dia 25, já, né? 25 de maio. Um abraço para quem está de aniversário hoje, parabéns para vocês aí. Semaninha cheia, a semana vai terminar só no domingão, né? Porque são 31 dias. Então, domingo, exatamente domingo, dia 31, termina o mês de maio e vem junho por aí, meio do ano. Bom, primeira hora, muitas informações esportivas, né? Tivemos participação dos nossos veteranos com jogos fora de casa, também Brasileirão Série A, Série B com rodada final de semana, e movimentação aconteceu, também Copa do Mundo, vamos falar, claro, da Copa do Mundo, informações da Copa do Mundo, tudo isso por aqui para você, e aí vai se ligando, tá? Aqui pertinho da gente, na Coronel Manuel Ferreira Belo, rapaziada um pouco mais distante aí nos bairros do interior, na região toda, e curtindo, claro, em qualquer lugar do Brasil mesmo. É exatamente, é pela net, ligado no rdprogresso.com.br. 991-13-9386, 991-257176, comigo com o Kaká na primeira hora do programa. Vai pedindo seu som, pedindo sua música toda especial que mandamos aqui

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0: 12.
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7: É, abraçando você aí, né? Desejando super semana para todo mundo, que estamos só começando, né? 3h34 agora. Falamos de Copa do Mundo e a seleção, uma das favoritas, na minha opinião, hein? A seleção da Espanha, a atual campeã da UEFA, né? E vem com tudo aí. Mas a lista do técnico, o Luis de la Fuente, que é o treinador da seleção da Espanha, ele não chamou ninguém aí nos 26 que atuou no Real Madrid. Pois é, ficou uma polêmica até, né? Ele divulgou a lista dos 26 convocados para a Copa, chamados, mas nenhum jogador que joga no Real Madrid foi chamado pelo treinador da Espanha. E essa será a primeira vez, inclusive, que a seleção espanhola disputará uma Copa sem um único jogador do Real Madrid no elenco. Olha só o que aconteceu, né? Nas 16 participações anteriores da Espanha em Copa, o Real sempre teve aí, ó, ao menos um representante entre os convocados. A quebra da sequência acontece por uma temporada turbulenta no Real, marcada por lesões também e brigas ali dentro do elenco. Você tem uma ideia? Nomes como o Cavarral, o Dani Cavarral, craque de bola, o Garcia, Fran Garcia, está fora da lista. Não foi chamado. Que bom, né? É, craques a menos. Já o Barcelona domina a convocação, né, do Barça. É, o Pedri, o jogador, o Gavi, o Dani Olmo, o garotão lá, o Yamal, o Lamine Yamal também está na lista, claro, né? Garotão craque de bola, entre os destaques para o Mundial. E mais jogadores do Real não estão por ali, né? Então, 26 atletas que vão defender a Espanha. Defensores aí, o Cucurella, o cabeludo da Cucurella é do Chelsea, Cucurella, tá claro, tá o Grimaldo, que joga no Bayern Leverkusen, foi chamado também, o Pubio do Atlético de Madrid, o Eric Garcia do Barcelona, o Pedro do Tottenham também, os caras mais conhecidos, né? O Pedri, joga no Barcelona, meio de campo. o Gabi, Barcelona também. É um timaço, viu? Um timaço. Atacantes, o Nick Williams, Atlético Clube, o Lamine Yamal, que eu falei há pouco aí, o Victor Munhoz, e aí vai, né? O Barça vem com tudo, mas não tem jogador que atua no Real Madrid, o Barcelona aí. Então, pois é, vamos ver o que vai acontecer, né? O Barcelona vai estrear dia 11 de junho, enfrenta o México e a África do Sul. Não é fácil não, né? O México, dono da casa, e a África do Sul também não é tão fraca não. Então são jogos importantes que tem aí a seleção da Espanha. Bom, futebol brasileiro rolou no final de semana, tivemos a série B com esses resultados: Náutico venceu o Cuiabá por 1-0, no Brasil 2-1 no Ceará, Fortaleza 3-0 no Londrina, Juventude 0, Sport 1, Atlético Goianiense 0, São Bernardo 1, CRB 4-2 da Ponte Preta, América Mineiro 1, Vila Nova 2, Avaí 0, Goiás 2 em Floripa. Hoje tem um jogo para a Série B, Brusque e Atlético, 19h. O líder é o São Bernardo com 20 pontos. Náutico é segundo com 19, Sport 19, Vila Nova terceiro com 19 pontos. Bom, já vamos voltar aqui com a rodada do final de semana que tivemos da Série A do Brasileirão, né? A penúltima antes da paralisação para a Copa do Mundo.

0: Fortaleza, Fortaleza, Fortaleza, safadão!
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7: Falando do esporte aqui no Pistaneja, né? Agora 10 para as 4. E a Associação de Veteranos, a AMC, de Veterano Master de Clevelândia, a AMC, jogou amistosamente no último sábado na cidade de União da Vitória, lá no estádio ferroviário, antigo estádio ferroviário, que mandou várias vezes, né? Jogos pelo futebol profissional, pelo Campeonato Paranaense, inclusive o próprio Tabu de Clevelândia jogou várias vezes lá contra o Iguaçu, lá de União, lá no ferroviário. Hoje, não. O Iguaçu, o pessoal joga mais aí num outro local, né? Num outro estádio. O estádio ferroviário é mais para futebol municipal, futebol amador mesmo, né? Agora, né? Mas já foi palco, né? De grandes encontros do futebol estadual. E a equipe da AMC de Clevelândia jogou diante da Zofer. É um grupo de veteranos que tem mais de 30 anos. Lá de União da Vitória, no sábado à tarde, perdeu o jogo lá 3-1, mas, né, o resultado não foi o que disse o jogo, né? O pessoal de Clevelândia tiveram boas chances, quem sabe até trazer um empate para casa. Teve pênalti desperdiçado, fez gol de pênalti e não aproveitou as boas chances que criou para marcar, né? E acabou levando 3 gols. 3-1, final de jogo, o clevelandense marcado pelo atacante, o Jesco, já no finalzinho da partida, na cobrança de pênalti. Próximo final de semana, a AMC enfrenta os veteranos de Honório Serpa. Bom, futebol nacional, rodada no final de semana, São Paulo e Botafogo ficou só no 1-1, esse jogo foi sábado ainda, sábado à tarde. Vitória 2-0 no Internacional, no Barradão, não deu pro Colorado, né? Mirassol 1-0 no Fluminense, o Mirassol tá começando a reagir já, né? Grêmio e Santos, um jogo com 5 gols na partida, Grêmio 3, Santos 2. Flamengo 0, Palmeiras 3, uma goleada do Verdão, né? 3-0 no sábado à noite. Ontem Cruzeiro 2-1 na Chape, quem mais? Remo 1, Atlético Paranaense 2, Corinthians no finalzinho venceu o Atlético Mineiro por 1-0. Vasco 0, Bragantino 3, inclusive o Bragantino desperdiçou pênalti, né? O Sacha acabou chutando para cima, para fora, o Sacha desperdiçou que seria o quarto gol do Bragantino. Ficou no 3-0. Daqui a pouco, hoje à noite, tem jogo, né? 8 da noite, contra o Pereira em Curitiba. Coxa, Curitiba e Bahia. Lidera o Palmeiras, 38. Flamengo em segundo, 31. Tem um jogo a menos. Fluminense com 30, Atlético Paranaense com 27, são os 4 primeiros. Lá embaixo estão Santos com 18, Mirassol 16, Remo com 15, Chapecoense com 9 pontos. Agora, o artilheiro é o Viveiros. Viveiros do Atlético Paranaense. Viveiros tem 10 gols. Aí vem o Carlos Vinícius do Grêmio, que marcou, inclusive. Gol bonito. E o Pedro também, né? tem 9 gols marcados até o momento. A próxima rodada do futebol Série A, a última antes da Copa, é sábado que vem, né? Sábado, domingo que vem, final de semana. Já será 18ª rodada.

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O som da Rita Lee, Tititi. Flashback nacional. Um faltando para as quatro, um abraço para todo mundo. Continua por aqui na 106.9, porque o programa vai até as seis, né? 18 horas, a oração da Maria, após Mauro Fernando, postais da querência. Eu começo o programa amanhã, então, né? 15h com mais um pistanejo para você. Super segundona e excelente semaninha para todos nós.

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1: Segunda-feira, 25 de maio de 2026. O presidente Lula iniciou hoje um tratamento de radioterapia preventiva no couro cabeludo. O Hospital Sírio-Libanês de Brasília informou que se trata de um procedimento que complementa a retirada de um câncer de pele ocorrida no dia 24 de abril em São Paulo. Segundo interlocutores do presidente, serão ao todo 15 sessões de 2 minutos que vão ocorrer ao longo de 3 semanas. De acordo com o hospital, Lula poderá manter as atividades sem restrições. O Partido Liberal anunciou uma nova equipe de marketing para a pré-campanha presidencial de Flávio Bolsonaro, após revelações do pedido de dinheiro por parte do senador ao banqueiro Daniel Vorkaro, do Master. O marqueteiro Alexandre Outramari assume a coordenação de comunicação e marketing na corrida eleitoral no lugar de Marcelo Lopes, conhecido como Marcelão e amigo pessoal de Flávio. Outramari já trabalhou com Marta Suplicy e também tem no currículo campanhas bem-sucedidas de Simone Tebet ao Senado e Wilson Lima ao governo do Amazonas. A Polícia Civil de Minas Gerais investiga o caso de um turista argentino preso em flagrante por suspeita de racismo contra uma criança de 7 anos. O caso aconteceu num passeio de Maria Fumaça na cidade histórica de Tiradentes no domingo. Em entrevista à TV Globo, a mãe da vítima contou que é do Rio de Janeiro e que estava em Minas para comemorar o aniversário ao lado de familiares quando foi surpreendida com a situação. O contribuinte tem até esta sexta-feira para enviar a declaração do Imposto de Renda 2026. Até o momento, mais de 31 milhões e meio de pessoas prestaram contas à Receita Federal. O órgão espera 44 milhões de documentos neste ano. Precisa declarar quem recebeu, em 2025, rendimentos tributáveis acima de R$ 35.584. A perda do prazo acarreta em multa mínima de R$ 165,74. No horário de Brasília, 4 horas 2 minutos.
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20: A pista brilha intensamente. Os alto-falantes estão prontos. E a festa vai iniciar. Aqui não falta energia, pois é hora do programa que faz o coração sertanejo bater com tudo. Agora, os grandes sucessos sertanejos marcam presença, um após outro, abrilhantando a pista mais amada do Brasil. Desde a moda romântica até o batidão das festas, cada hit é vivido aqui com intensidade e recordações. Na pista, todos nós cantamos, dançamos, choramos e festejamos juntos. Porque o sertanejo é assim, cheio de paixão, companheirismo, reuniões e comemorações. É o som da nossa existência. Eu, Paulinho Maciel, te convoco para esta viagem musical inesquecível. Está no ar o Pistaneja, celebrando as melhores músicas sertanejas da nossa amada pista brasileira. Se for para dar a largada, que seja com o melhor som para esquentar as

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0: acabamos de encerrar o primeiro segmento da nossa festa sertaneja e tem muito mais por vir. Não sai daí que logo mais o Pistaneja, o lugar mais amado do Brasil, estará repleto de novos sucessos.
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0: Amiga, você sabe o que é sapato nude de verdade? Bom, é aquele tom que se funde à sua pele, criando um efeito visual de pernas alongadas e sofisticação máxima. E para achar o seu, esqueça o padrão, hein? Teste várias nuances até encontrar a que fica quase imperceptível nos seus pés. O nude perfeito é único para cada pessoa e nunca sai de moda. Acerte no tom e brilhe com elegância.
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3: Fique conectado. Oi, hoje é segunda-feira, 25 de maio, dia do trabalhador rural. Parabéns aí a todos pela data. E eu tô chegando com uma edição fresquinha do TechWorld pra você.
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3: O mundo da internet está prestes a viver um verdadeiro desafio global e quase ninguém está prestando atenção. Cientistas acabam de revelar que a maior crise de segurança digital de todos os tempos está batendo na nossa porta bem antes do esperado. Acontece que os novos computadores quânticos estão evoluindo tão rápido que vão conseguir quebrar as criptografias e proteções mais seguras do planeta em poucos anos. Isso significa que tudo o que protege as nossas contas em bancos, e-mails pessoais, prontuários de hospitais e até moedas virtuais corre o risco de ficar vulnerável. O grande problema nos bastidores é que atualizar a segurança de toda a rede mundial leva mais de 10 anos e nós não temos esse tempo disponível. Governos da Europa e dos Estados Unidos já ligaram um sinal de alerta máximo para tentar correr contra o relógio e evitar o pior. É a tecnologia avançando rápido demais e desafiando os especialistas a criarem novas barreiras de proteção o quanto antes.
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8: 4:27.
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9: O descanso terminou e continuamos no embalo. Pista aberta para quem quer dançar. Música tocando sem cessar e o sertanejo enchendo o lugar. Pronto para mais? Agora vamos sacudir, cantar e mergulhar nas vibrações, porque a Pistaneja está de volta e vem com tudo. As músicas sertanejas mais amadas não cessam. A cada novo segmento, a energia na pista só aumenta. O lugar mais adorado do Brasil traz tendências para quem ama, sucessos para quem se move ao som da música e refrões que unem todos no canto. Bem-vindos ao Pistaneja. Então, suba o volume, convide os amigos e acompanhe, porque a jornada musical não para. Cada canção traz um novo sentimento. Sou Paulinho Maciel, estou aqui trazendo mais uma vez sucessos que fazem todo mundo dançar. Segue comigo que a festa sertaneja não para. 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

0: iniciamos o programa e a vibração já é intensa. Já começamos com tudo e o primeiro bloco está no ar com a energia. Continuamos aqui com Paulinho Maciel no Pista Neja. Se liga porque cada giro a pista fica mais quente.
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7: Uma jovem russa chamada Anna Aleshkova passou por uma situação digna de filme de terror ao carregar um verme de 15 centímetros vivo dentro do próprio rosto por cerca de um ano. Ela acredita que pegou o parasita após ser picada por um mosquito durante umas férias com a família quando tinha 16 anos. Pouco tempo depois de voltar para casa, ela começou a sentir caroços e pequenos movimentos na bochecha, mas achou que era apenas cansaço dos seus treinos de atletismo. O problema só aumentou, e mesmo indo várias vezes ao hospital, alguns médicos não acreditaram nela e chegaram a dizer que ela estava com problemas mentais. A verdade só apareceu quando a pálpebra de Ana pesou tanto que seu olho quase fechou. Uma amiga reparou em algo se mexendo ali e, ao chegar em casa, o pai de Ana usou a lanterna do celular e confirmou que havia mesmo um verme sob a pele da filha. Ela foi levada às pressas para o hospital, onde os médicos retiraram o parasita por meio de um pequeno corte perto da sobrancelha. O bicho era um verme que causa uma doença chamada dirofilariose. Ana contou que o trauma foi tão grande que ela levou 6 meses para se recuperar do susto.
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7: Segunda-feira, 25 de maio, dia do trabalhador rural. E eu tô chegando com uma edição fresquinha do Mundo Pop pra você. A FIFA anunciou que ninguém menos que BTS, Madonna e Shakira serão os donos dos primeiríssimos shows do intervalo da história de uma final da Copa do Mundo. O espetáculo inédito vai rolar no dia 19 de julho de 2026, no MetLife Stadium, nos Estados Unidos. E quem está cuidando de toda a curadoria é o Chris Martin, vocalista do Coldplay. O mais legal de tudo é que esse show histórico vai ser totalmente beneficente, graças a uma parceria gigante entre a FIFA e a galera global da Citizen. A meta é arrecadar cerca de $100 milhões para investir pesado em educação infantil e dar mais acesso ao futebol para crianças pelo mundo todo. O BTS, a Madonna e a Shakira deram um show de solidariedade. Eles abriram mão totalmente de seus cachês e não vão receber nenhum centavo sequer pela apresentação, doando o tempo e o talento deles de graça para dar aquela força para a causa. Com o Chris Martin no comando, o evento promete misturar o maior entretenimento do planeta com uma baita conscientização global sobre o futuro das crianças.
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0: 4h48.
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3: O ritmo sertanejo não para. A festa segue no ar. E a energia está cada vez maior. As canções sertanejas se sucedem. Evocam as emoções, ritmos de dança e narrativa familiares a todos. E a galera cantando em coro. São os corações pulsando forte. E a pista mais querida do Brasil mostrando porque ninguém consegue ficar parado na pista. Continuo com vocês. Paulinho Maciel, mantendo a energia lá em cima, nessa festa que vem aí. Vem aí mais uma parte do Pistaneja, pois aqui a batida sertaneja não para nunca. Aumentando a dose. Você está pronto? Segura!

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0: vibe na pista definiu. O som rolou e ainda temos muito pela frente. Porém, chegou a hora de um breve respiro, só para recolocar as energias no lugar. Aqui é o Paulinho Maciel. Paulinho Maciel aqui. E não demoro para voltar com mais sucesso no Pistaneja. Sua pista predileta no Brasil.
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4: Cinco e três.
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1: De volta aqui com o Flash Star, eu sou Priscila Pera e tudo que tá rolando na vida das celebridades. Meu amor, o mundo não dá voltas, ele dá um verdadeiro capote. Olha o lacre da nossa ex-BBB Bia do Brás, que comemorou 26 aninhos ostentando em Nova York e bancando a viagem do próprio bolso. Ela deu uma entrevista babadeira contando que até pouco tempo atrás estava ralando como camelô, cheia de dívidas e com o nome mais sujo que pau de galinheiro. A gata confessou que não sente saudade nenhuma daquela correria e tem muito orgulho de ver onde o seu suor a levou. E se você acha que ela foi só pra passear, se enganou. A ex-BBB avisou que 90% da viagem é para fechar negócios porque ela tem fogo nas ventas. Olha só, sucesso! Esse foi o seu Flash Star. Beijos e até!
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0: Sobrancelhas finas estão de volta com tudo. Mas esqueça aquela pinça exagerada dos anos 90, viu? A tendência agora é o visual skinny esculpido, focado em trazer equilíbrio e destacar o olhar de forma moderna. Ao invés de remover os fios, o segredo é usar técnicas de mapeamento para garantir naturalidade e proporção ao rosto. Então renove o seu visual com leveza e sofisticação. Aposte nessa estética se ela combina com os seus traços.
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2: O intervalo concluído e a pista está de volta tocando o sertanejo que é o nosso queridinho. As passarelas continuam vibrando com suas últimas modas. A torcida, para não parar de vocalizar e a cada trilha sonora introduzir uma emoção distinta. Eu sou o Paulinho Maciel e continuamos nesse evento maravilhoso sem pausa. E agora mais um trecho do Pistaneja, a pista mais querida do Brasil.

0: calor tomou conta da pista. Os sucessos sertanejos resplandeceram e o bloco foi de tirar o fôlego. Porém, agora chegou o tempo de pegar um rápido suspiro. Fique por aí, porque o próximo segmento está carregado com hits incríveis para você se divertir cantando e dançando. Eu sou Paulinho Maciel. Não saiam daí, logo mais tem muito mais emoção na pista Neja, a pista mais amada do Brasil.
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3: Motos. Um homem chamou a atenção de todo mundo no metrô de Nova York ao aparecer usando um casaco totalmente bizarro. A peça era transparente e vinha cheia de saquinhos plásticos lacrados com várias baratas vivas dentro. Enquanto ele viajava na maior tranquilidade, as pessoas ao redor estavam apavoradas. Uma passageira que voltava do trabalho filmou a cena e o vídeo, claro, estourou na internet com mais de 3 milhões de visualizações, mostrando todo mundo em choque, rindo ou fazendo cara de nojo enquanto o homem nem ligava. Nas redes sociais, o público ficou dividido. Muita gente achou a situação nojenta e teve até quem brincou perguntando se seria crime jogar inseticida no casaco do homem. Outros internautas ficaram com pena dos bichos, dizendo que deixar seres vivos presos no plástico não era nada legal. Ninguém sabe a identidade do passageiro e nem o motivo da loucura, se era um protesto, uma moda nova ou alguma propaganda. O homem desceu do vagão sem ser incomodado, deixando os nova-iorquinos traumatizados e a internet se perguntando que tipo de pessoa escolhe usar uma colônia de baratas como roupa. Você teria coragem de continuar no mesmo vagão que esse homem ou mudaria de lugar na mesma hora? Hora, hein?
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4: 5:23. 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

0: calor tomou conta da pista. As melodias fluíram e já estamos todos emocionados. Chegou o momento daquela pausa rápida, apenas para recarregar as energias. Permaneça aí, porque já já a Pistaneja retorna com mais sucessos. A pista que todo o Brasil adora.
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3: fotos. Cat Daley, uma jovem de 22 anos, decidiu inovar totalmente nas fotos de formatura da sua faculdade. Ao invés de fazer aquele ensaio tradicional e certinho, ela resolveu convidar um participante de peso para os cliques, o Big Al, um jacaré americano gigante de mais de 4 metros de comprimento. Em uma das imagens que mais chamou a atenção na internet, a recém-formada aparece simplesmente dando um beijo no réptil enorme. O ensaio aconteceu no Santuário de Animais, onde Cat trabalha desde os 18 anos. Ela contou que quis fazer as fotos com os jacarés porque eles fazem parte da sua rotina, significam muito para ela. Cat explicou que esses animais são muito julgados pela mídia e que, na verdade, não são tão agressivos quanto as pessoas pensam, bastando respeitar o espaço deles na natureza. A fotógrafa responsável pelo ensaio garantiu que Cat estava super tranquila o tempo todo. Ela explicou que o Big Al é um animal treinado há anos e que esse tipo de aproximação não pode ser feito com qualquer jacaré. Cat conseguiu fotos inesquecíveis que vai guardar para o resto da vida e provou que seu amor pelos bichos não tem limites.
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3: O intervalo terminou, mas agora seguimos na reta final da nossa celebração sertaneja. E o intervalo se encerra aqui. Chegamos na reta final de nossa grande festa sertaneja. A cada corte ressoa com mais valor. A cada refrão é entoado com mais intensidade, pois marca o encerramento de nossa balada sertaneja. Continue conosco, entoando, celebrando e sendo parte da pista mais querida do Brasil. Preparem-se para os hits finais que vão arrematar este programa com perfeição. Eu sou Paulinho Maciel e te convido a permanecer comigo até o final, porque agora se inicia o último bloco do Pistaneja, a celebração sertaneja que nunca tem fim.

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0: uma pista esteve hoje. Cada música carregava uma carga emocional intensa. Todos os refrões eram compartilhados pela voz da multidão. E o clima sertanejo dominava o ambiente. O nosso muito obrigado vai para você que cantou, dançou, celebrou conosco aí do outro lado. A sua presença é o que dá força à nossa pista. Você faz parte desse evento festivo. Cada festividade encontra o seu ponto final, mas nossa despedida vem carregada de expectativas para o próximo evento. O ritmo sertanejo nunca cessa e a emoção está sempre em alta. A pista está constantemente pronta para acolher mais sucessos.
1: Eu, Paulinho Maciel, tive o prazer de estar à frente de mais um programa na pista da sua sintonia. Nos vemos na próxima edição do Pista Neja. Que a música sempre acompanhe você.
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5: Olá, meus amigos, tudo bem? Uma maravilhosa segunda-feira para vocês, um excelente início de semana. Hoje, dia 25, é dia do trabalhador rural. Parabéns, meus amigos! E além de homenagearmos o trabalhador rural, hoje aqui no programa nós temos dicas para o nosso amigo motociclista. Vamos conferir. Segurança em primeiro lugar, motociclista. Ao comprar seu capacete, o selo do Inmetro é obrigatório, mas não esqueça de conferir a etiqueta interna. 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
18: passa a apresentar neste momento a oração do Ângelus.
19: Olá, hoje segunda-feira eu te convido para juntos rezarmos o Ângelus. Essa oração em que nós nos colocamos diante de Deus pedindo a intercessão e proteção de Maria Santíssima, nossa mãe. O anjo do Senhor anunciou a Maria e ela concebeu do Espírito Santo. Ave Maria, cheia de graça, o Senhor é convosco, bendita sois vós entre as mulheres e bendito é o fruto do vosso ventre, Jesus. Santa Maria, Mãe de Deus, rogai por nós, pecadores, agora e na hora de nossa morte. Amém. E Maria respondeu: eis aqui a serva do Senhor, faça-se em mim segundo a vossa palavra. Ave Maria, cheia de graça, o Senhor é convosco, bendita sois vós entre as mulheres e bendito é o fruto do vosso ventre, Jesus. Santa Maria, Mãe de Deus, rogai por nós, pecadores, agora e na hora de nossa morte. Amém. E o Verbo divino se fez carne e habitou entre nós. Ave Maria, cheia de graça, o Senhor é convosco, bendita sois vós entre as mulheres e bendito é o fruto do vosso ventre, Jesus. Santa Maria, Mãe de Deus, rogai por nós, pecadores, agora e na hora de nossa morte. Amém. Glória ao Pai, ao Filho e ao Espírito Santo, como era no princípio, agora e sempre. Amém. rogai por nós, Santa Mãe de Deus, para que sejamos dignos das promessas de Cristo. Oremos. Infundi, Senhor, em nossos corações a vossa graça, para que nós, que reconhecendo pela anunciação do anjo a encarnação de Jesus Cristo, vosso Filho, cheguemos por sua paixão e cruz à glória da ressurreição. Pelo mesmo Cristo, nosso Senhor. Amém. E por intercessão da Virgem Maria, desça sobre você, sobre tua casa, sobre tua família, a bênção de Deus, Todo-Poderoso, Misericordioso, Ele que é Pai, Filho e Espírito Santo. Amém.
18: Se encerra neste momento a oração do Ângelus.
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20: 6:06.
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do amor à terra. E a tradição é que nasce a cultura de um povo. A tradição é fonte perene, marcando o passado e também o presente. Tradição é rio que da fonte emana, buscando o mar do futuro. Postais da querência, se apresentando aos senhores, noite de segunda-feira, 25 de maio de 2026. A temperatura no centro da cidade, 17 graus. E o tempo corre o risco de ter pancadas de chuva agora à noite. 13 minutos passam das 18 horas no centro de Clevelândia. E a música nativista agora toma conta do seu rádio neste início de noite. Primeiro bloco a gente traz Cristiano Quevedo, que canta Nas Patas do Meu Cavalo. A dupla Luiz Carlos Borges e Mauro Ferreira interpreta o Florencio Guerra, e o Pedro Hortaça canta Timbo.

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O canto gaúcho da Progresso, valorizando as nossas tradições. E neste início de noite, tocando a boa e música regionalista. Boa e agradável música regionalista. Neste bloco intermediário, tem Joca Martins cantando América para os Guapos, Wilson Paim e o Testamento de Peão, e A Fronteira e o Vento com Robledo Martins e grupo Chão de Areia. Agora 18 horas 32 minutos.

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1: Entre hoje e amanhã, não dá para descartar a formação de alguns temporais, algumas pancadas, que até podem pontualmente vir com intensidade um pouco mais forte, algum granizo, alguma ventania, mas de maneira assim bastante pontual, tá certo? Durante o decorrer da quarta, o tempo volta a firmar novamente. Quarta, quinta, sexta, o tempo é bom, o sol acaba predominando, faz frio, as temperaturas mínimas elas permanecem baixas ao amanhecer, com valores que devem chegar próximos aí dos seus 7, 8 graus nas primeiras horas das manhãs, e durante as tardes temperaturas próximas aí dos seus 22, 24 graus. O fim de semana, por enquanto, está mantendo uma condição de tempo seco, se tiver alguma pancada, sendo de forma isolada. Até lá a gente vai atualizando. Peter Scheuer, meteorologista, com a previsão do tempo.
2: Olá, amigos, quem fala é Edson Dutra, gaiteiro e cantor dos Serranos. Esse é o programa Postais da Querência, aqui pela Progresso FM. No comando, meu colega e amigo Mauro Fernando. Agora ele vai rodar uma moda gaúcha bem caprichada para vocês. 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
1: ainda... Uma novidade, este ano concluintes do ensino médio da rede pública estão inscritos automaticamente no exame.
2: O presidente Lula destaca que esse pode ser o primeiro passo para realizar sonhos e transformar o futuro.
3: A hora é agora. Se inscreva, passe no Enem, entre na universidade e faça tudo o que você quiser.
1: E ainda, Desenrola Brasil.
2: Você já pode utilizar o FGTS para renegociar dívidas com descontos e juros mais baixos.
1: A expectativa do governo do Brasil é movimentar mais de 8 bilhões de reais em recursos do fundo.
2: Turismo de natureza em alta. Unidades de conservação federais receberam mais de 28 milhões de visitantes em 2025.
1: Visitação recorde contribuiu com 20 bilhões de reais do PIB brasileiro, que é a soma de todas as riquezas do país. Cleide Lopes.
4: O turismo nas unidades de conservação sustenta mais de 300 mil postos de trabalho em todo o país.
2: Hoje na apresentação da Voz do Brasil, eu, Mariana Jungmann e Luciano Seixas.
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2: Trabalhadores já podem consultar o saldo do FGTS para renegociar dívidas no novo Desenrola.
1: A medida ajuda mais brasileiros a quitarem débitos como cartão de crédito e cheque especial.
2: Quem está ao vivo conosco aqui no estúdio da Voz do Brasil e traz todos os detalhes é a repórter Graziele Bezerra. Oi, Grazi, boa noite. Explica pra gente como é que vai funcionar tudo isso.
5: Boa noite, Mariana. Boa noite também pro Luciano e para todo mundo que está acompanhando aqui a Voz do Brasil. Bom, o trabalhador ele vai poder usar até 20% do saldo do FGTS. É o limite de R$ 1.000, o que for mais alto. E aí, é para poder amortizar e quitar ou quitar essas contas atrasadas por meio do novo Desenrola. Entram nessa modalidade dívidas bancárias, como cartão de crédito e cheque especial também. E com essa funcionalidade, o governo do Brasil pretende, então, movimentar até 8 bilhões de reais em recursos do FGTS por meio do programa.
1: Como é que vai funcionar, Grazi? Qual a primeira medida que a pessoa interessada deve tomar?
5: Pessoa interessada tem que primeiro saber, ter a noção ali da dívida dela, né? Mas aí, então, utilizar o saldo do fundo, o que pode ser também de contas ativas ou inativas, o primeiro passo, claro, é consultar ali o aplicativo do FGTS para ver o valor que essa pessoa tem disponível. Depois, ali no próprio aplicativo, o trabalhador autoriza o acesso das instituições financeiras aos valores. Então, ele negocia a dívida diretamente com o banco. E aí, só depois dessa negociação é que a Caixa Econômica Federal vai fazer, então, a transferência dos valores do FGTS diretamente aos bancos responsáveis pelos contratos. E aí, lembrando que o trabalhador não precisa comparecer às agências, né, do banco, não precisa comparecer ali à Caixa Econômica para confirmar, então, a operação, nem ao seu banco de origem. Como explica, então, o diretor de Políticas de Proteção ao Trabalho do Ministério do Trabalho e Emprego, Carlos Augusto Gonçalves.
6: Ele pode fazer todo este processo, né, de maneira digital, né, ou em consulta, tanto por telefone com as instituições financeiras para identificar a dívida. No caso específico do ATT, é tudo digital. A autorização tanto do saldo é digital, ele faz com o ATT, levanta junto aos bancos as dívidas e essas informações das dívidas serão remetidas pelos bancos diretamente à Caixa Econômica Federal. Só depois que o banco prestou essa informação para o agente operador, que é a Caixa, é que a Caixa está autorizada a fazer o repasse para a sua instituição financeira decorrente daquela dívida que ele acabou de reestruturar.
2: Agora, Grazi, vamos relembrar, então, quem são as pessoas aptas a participarem do programa, qual é o perfil?
5: Claro, Mariana, vamos lá. Para usar o FGTS no Desenrola, é preciso ter, então, um saldo disponível, né, na conta do Fundo de Garantia e ter renda mensal de até 5 salários mínimos, o que equivale aí a cerca de R$ 8.100. Então, para serem elegíveis, as dívidas devem estar atrasadas entre 91 dias e 2 anos. Essas dívidas recebem aí descontos de até 90% e juros mais baixos que o do mercado.
1: Obrigado, Gabriele Bezerra, pelas informações ao vivo aqui na Voz do Brasil.
2: Gabriele. Começaram hoje as inscrições para o Enem, o Exame Nacional do Ensino Médio.
1: O Enem é a principal forma de entrar em uma universidade. Além de vagas aqui no Brasil, a prova também é aceita em faculdades no exterior.
2: Esse ano, estudantes do terceiro ano do ensino médio de escolas públicas já estão com as inscrições pré-preenchidas, mas ainda é necessário entrar na página do participante para confirmar a inscrição.
7: Desde o início do ano, a brasiliense Isabela Martins passa as tardes na sala de aula estudando para o Exame Nacional do Ensino Médio, avaliação realizada pelo Ministério da Educação. Aos 18 anos, ela vai fazer o Enem pela segunda vez e sonha em conquistar uma vaga na universidade.
8: Sempre gostei muito de ajudar as pessoas, né? Aí eu pensei em fazer psicologia ou medicina, que é uma área que vai ajudar bastante as pessoas e tal. Aí sempre foi meu sonho mesmo.
7: Estudantes de todo o país já podem se inscrever para o Enem 2026 a partir desta segunda-feira. Neste ano, alunos que vão concluir o ensino médio na rede pública terão inscrição automática. Segundo o governo, os dados foram encaminhados pela própria rede de ensino. Mas os estudantes deverão acessar o sistema para confirmar a participação e escolher o idioma da prova de língua estrangeira, além de informar o município onde deverão realizar a prova e solicitar recursos de acessibilidade, se for o caso. Além disso, os locais de aplicação da prova também vão aumentar, chegando a 10 mil escolas. A expectativa é que 80% dos alunos da rede pública façam o exame na sua própria escola de matrícula. O João Gabriel Brandão está se preparando para o Enem e já decidiu o curso Artes Cênicas. O maior desafio para ele é controlar a ansiedade.
9: Me sentindo mais confiante esse ano, principalmente para a questão da redação. Chegando em casa eu estudo, final de semana também estudo às vezes, mas tô tirando um momento de folga também para não ter burnout, sabe? Que não me sobrecarregar, não me sentir muito cansado durante o fim da semana.
7: As inscrições devem ser feitas pela página do participante no endereço enem.inep.gov.br/participante até o próximo dia 5 de junho. Os estudantes que tiveram a isenção da taxa de inscrição aprovada também deverão realizar a inscrição no exame. Para os participantes não isentos, a taxa de inscrição continua no valor de R$ 85,00 e pode ser paga por boleto, PIX, cartão de crédito e débito em conta corrente ou poupança. O prazo para fazer esse pagamento vai até o dia 10 de junho e as provas ocorrerão nos dias 8 e 15 de novembro. Reportagem Gabriela Noronha.
1: Em suas redes sociais, o presidente Lula fez um convite para todos os estudantes participarem da prova.
10: Hoje começa a inscrição para o Enem. Vai até o dia 5 de junho. Você, que prometeu ao seu pai, ou seu pai que quer que você seja doutor ou doutora, a hora é agora. Se inscreva, passe no Enem. Entre na universidade e faça tudo o que você quiser, na certeza que você precisa saber de que esse país só vai ser soberano, soberano de verdade, o dia que milhões de jovens tiverem curso, tiverem emprego e puderem exercer a soberania tecnológica e científica do nosso país.
2: O Dia da África, celebrado em 25 de maio, hoje, marca a fundação da União Africana em 1963.
1: E aproveitando a data, o governo do Brasil promove o primeiro Fórum de Reitores Brasil-África, com o objetivo de fortalecer parcerias educacionais e culturais.
2: No encontro, o Ministério da Educação anunciou a criação de 2.600 bolsas de mestrado e doutorado para estudantes africanos.
11: No encontro, dirigentes de universidades brasileiras e africanas debatem como ampliar parcerias acadêmicas, científicas e tecnológicas de instituições de ensino dos dois lados do Atlântico. São projetos conjuntos em áreas estratégicas para o desenvolvimento dos países, como agricultura, energias renováveis, inteligência artificial, mineração, petróleo e gás, além das ciências humanas. Para a reitora da Universidade de Cabo Verde, Astrigilda Silveira, parcerias fundamentais para o continente africano.
12: Uma cooperação mais próxima, mais dinâmica e mais transformadora, voltada para a transformação digital, a inteligência artificial e a inclusão social.
11: No encontro, o governo do Brasil lançou o programa que vai oferecer mais de 2.600 600 bolsas de mestrado e doutorado para pós-graduandos da África, com investimentos de 47 milhões de reais, destaca o ministro da Educação, Leonardo Bastini.
13: 2.600 vagas inicialmente, 1.600 bolsas de mestrado e 1.000 bolsas de doutorado, com oportunidades em universidades públicas, instituições privadas sem fins lucrativos, institutos federais, institutos de pesquisa com pós-graduação reconhecida pela CAPES. Abrir as portas do Brasil para estudantes africanos é aprofundar ainda mais nossos laços históricos.
11: O presidente Lula destacou a importância de fortalecer os laços históricos entre Brasil e África por meio da produção de conhecimento, da inovação e da formação de profissionais qualificados.
10: A cooperação educacional entre países do Sul Global pode transformar a realidade, reforçar os programas de estudantes, convênio de graduação e de pós-graduação também será essencial para consolidar a educação superior como um dos pilares da parceria estratégica entre Brasil e África.
11: O Brasil já mantém mais de 200 acordos de cooperação com instituições de ensino superior de 38 países africanos. Reportagem Pablo Mundim.
1: Mais um passo no combate ao câncer no país.
2: O Brasil passou a contar com um Centro de Desenvolvimento e Produção de Terapias, CAR-T, da Fundação Oswaldo Cruz, a Fiocruz.
1: No local será produzido de forma 100% nacional um dos tratamentos mais avançados do mundo contra o câncer para pacientes do SUS.
14: O Paulo Peregrino é publicitário e teve linfoma.

0: 13 anos eu lutando contra os cânceres, vai resolver em uma hora. Isso que é ciência.
1: O Centro de Desenvolvimento e Produção de Terapias CAR-T da Fiocruz, inaugurado no último sábado no Rio de Janeiro, vai tratar a população do SUS e trazer uma nova esperança aos pacientes com câncer. O Brasil vai produzir de forma 100% nacional um dos tratamentos mais avançados do mundo contra a leucemia, linfoma e mieloma. É o que explica o ministro da Saúde, Alexandre Padilha.
2: Um tratamento que hoje custa 350 a 400 mil dólares, mais de 2 milhões de reais, para uma família, para as pessoas, para o sistema de saúde de qual país para fazer esse tratamento, graças à Fiocruz, graças à produção da Fiocruz, presidente, pessoas como Paulo vão poder receber esse tratamento pelo SUS, de graça.
1: Os primeiros pacientes começam o tratamento experimental no segundo semestre deste ano. Foram investidos 370 milhões de reais, além dos equipamentos de alta tecnologia, que custaram mais 35 milhões de reais. O presidente Lula defendeu que todos os brasileiros e brasileiras têm o direito de uma saúde de qualidade no país.
3: O gesto de inauguração de um centro tecnológico que dá ao Brasil a certeza de que a gente não é menor do que ninguém, de que a gente não é menos competitivo do que ninguém. Basta a gente ousar, ter coragem e fazer.
1: O novo centro também será capaz de tratar pacientes com traumatismo craniano com próteses 3D de alta tecnologia. Do Rio de Janeiro, Fernanda Cruz.
4: Viajar a trabalho ou por lazer deveria ser sinônimo de tranquilidade.
5: Mas para muitas mulheres, nem sempre o destino é o mais feliz.
6: Todo aeroporto promete destinos, mas algumas partidas nunca chegam. Quando o medo ocupa o lugar da esperança, não é viagem, é silêncio. Assédio não decola. Feminicídio também não. Violência contra a mulher é crime.
4: Para combater a violência e a importunação sexual nas salas de embarque e aeronaves, o Ministério dos Portos e Aeroportos lançou uma série de ações em terminais do Brasil para sensibilizar a sociedade.
5: É a terceira fase da campanha Assédio Não Decola.
7: Para combater o assédio e a importunação sexual contra trabalhadoras do setor aeroportuário e passageiras, o Ministério dos Portos e Aeroportos lançou a terceira fase da campanha Assédio Não Decola. O ministro dos Portos e Aeroportos, Tomé Franca, destacou a importância dessa campanha.
8: Infelizmente, o Brasil ainda vive uma realidade de muito assédio e de muito feminicídio. Nós temos trabalhado para que essa realidade não persista. Nós estamos com uma série de campanhas nos aeroportos e nas aeronaves, buscando o combate ao assédio.
7: O Ministério dos Portos e Aeroportos também apresentou uma nova cartilha com orientações sobre o combate à violência contra a mulher. O material reúne informações sobre diferentes tipos de violência: física, psicológica, sexual. Passageiros e trabalhadores do setor são orientados sobre como identificar situações de risco e formas de acolher as vítimas. O documento também apresenta canais de denúncia, como o Ligue 180. A ministra das Mulheres, Márcia Lopes, ressaltou que todos precisam conhecer o canal de denúncia.
9: O Ligue 180, para nós, tudo começa por ali. Ele é um canal que dá muita segurança para as mulheres. Quando se recebe uma ligação, a nossa equipe identifica quem é essa mulher, onde ela mora, a quem essa mulher deve recorrer.
7: A campanha Assédio Não Decola foi lançada em agosto do ano passado em todas as concessionárias dos aeroportos federais. Para as mulheres que só querem chegar ao destino em segurança, sem assédio e violência, a campanha é importante para sensibilizar a sociedade. Foi o que defendeu a gerente de restaurante, Cláudia Figueiredo.
10: Qualquer lugar, sempre é importante. Muita gente não respeita a gente simplesmente pelo fato de ser mulher.
7: Além do Ligue 180, você também pode denunciar casos de violência contra a mulher no Disque 100, canal de monitoramento de violações contra os direitos humanos. Reportagem, Márcia Fernandes.
4: A quarta edição do leilão do Ecoinvest Brasil destravou mais de 13 bilhões de reais para projetos de bioeconomia.

0: Turismo sustentável e infraestrutura no país, sendo que mais de 9 bilhões serão direcionados para investimentos na Amazônia Legal.
1: O programa Ecoinvest foi criado para impulsionar a transformação ecológica do país e combina instrumentos financeiros inovadores, redução de riscos e atração de investimentos de longo prazo da iniciativa privada.
0: Ao anunciar o resultado do leilão, o ministro da Fazenda, Dario Durigan, disse que o Ecoinvest comprova que é possível apostar no crescimento do Brasil com sustentabilidade.
2: Os objetivos do Ministério da Fazenda, que é fazer com que o país se desenvolva, cresça, gere emprego, diminua a inflação, com os objetivos do Ministério do Meio Ambiente, não é mais indissolúvel. Nós temos que ter um cuidado para que o país cresça, mas de maneira sustentável. E o Ecoinvest, ele é uma espécie de síntese, de prova real de que isso é possível. É Estado junto com a capacidade instalada do sistema financeiro nacional, em parceria com essas empresas.
1: Com os 4 leilões realizados até agora para transição energética, recuperação de terras degradadas e bioeconomia, o Ecoinvest Brasil já mobilizou mais de 140 bilhões de reais.
0: Pois é, o Brasil é mundialmente reconhecido por suas belezas naturais, como florestas, praias, rios e montanhas.
1: E a riqueza da nossa biodiversidade tem atraído turistas a visitarem as mais de 300 unidades de conservação federais distribuídas pelo país.
0: Só em 2025, o fluxo de visitantes atingiu quase 30 milhões, maior resultado da série histórica.
1: E movimentaram mais de 40 milhões de reais em vendas, injetaram 20 bilhões de reais no produto interno bruto, que é a soma de todas as riquezas do país.
3: Jairon Souza trabalha todos os dias conectado com a natureza. Ele é guia turístico no Maranhão e em época de alta temporada chega a mostrar as belezas naturais do Parque Nacional dos Lençóis Maranhenses a centenas de visitantes.
4: Ganho dinheiro onde muitas pessoas se programam muito para vir passear e eu tô aqui todo dia, né? E tento fazer da melhor forma, né?
3: As visitações turísticas em unidades de conservação federais movimentaram mais de 40 bilhões de reais em vendas em 2025 e 20 bilhões de reais de contribuição ao produto interno bruto. O estudo do Instituto Chico Mendes de Conservação da Biodiversidade, o ICMBio, revela que florestas, praias, rios e montanhas são, na verdade, ativos de alta performance na economia brasileira. No ano passado, o fluxo de visitantes em unidades de conservação chegou a quase 30 milhões, o maior resultado da série histórica, como garante o presidente do ICMBio, Mauro Pires.
5: Esse aumento tem a ver com dois fatores. O primeiro, que é geral, que é o interesse das pessoas de encontrar-se com a natureza. O segundo fator, nós temos melhorado a infraestrutura e de modo que se torna mais fácil a visitação.
3: O turismo nas unidades de conservação sustenta mais de 300 mil postos de trabalho em todo o país. O ministro do Meio Ambiente e Mudança do Clima, João Paulo Capô Bianco, destacou que as unidades de conservação são importantes não só para a proteção da biodiversidade, como também para o desenvolvimento econômico do país e a valorização da cultura local.
6: Cada real que o turista trouxe, ele gerou um impacto de R$ 15,60 no PIB. Portanto, nós estamos falando aqui de uma atividade econômica intensa com ganhos para a economia local.
3: O ranking de visitação mantém no topo o Parque Nacional da Tijuca, no Rio de Janeiro, com quase 5 milhões de visitas, seguido pelo Parque Nacional de Iguaçu e pelo Parque Nacional de Jericoacoara, no Ceará. Reportagem Cleide Lopes.
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0: Prefeituras e instituições como universidades, institutos federais e câmaras de vereadores aderiram ao programa Contrata Mais Brasil.
1: A plataforma foi criada para aproximar microempreendedores individuais do processo público de aquisição de produtos e serviços. Nela, o governo contrata e os pequenos negócios podem vender seus produtos.
0: Atualmente, já são 1.775 órgãos. Desde a sua criação, o programa gerou mais de 22 milhões de reais de renda direta para os microempreendedores individuais.
1: A plataforma conta com mais de 8 mil cadastros de fornecedores em mais de 100 atividades.
0: Mais informações sobre o programa no endereço gov.br/contrata-mais-brasil.
1: Atenção, caminhoneiros! Já estão em vigor as novas regras que vão ajudar na fiscalização do piso mínimo de frete para o transporte de carga nas rodovias.
0: A partir de agora, quem contrata esse tipo de serviço deverá informar parâmetros para o cálculo do frete, como distância, tipo de veículo e tipo de serviço prestado.
1: Essas informações serão fornecidas na hora de emitir o Código Identificador da Operação de Transporte, o CIOT.
0: Esse é um documento de registro exigido pela Agência Nacional de Transportes Terrestres, a ANT, para o monitoramento das operações de cargas.
1: O superintendente de serviço de transporte rodoviário de cargas da NTT, José Aires Amaral, explica que esses dados serão utilizados para fiscalização prévia do piso mínimo do frete.
8: A partir desses parâmetros, o sistema faz uma conta automática e verifica se o valor declarado do frete, também no CIOT, está de acordo com o piso mínimo de frete ou não. E faz algumas validações, por exemplo, os parâmetros informados estão de acordo? Fazem sentido? Por exemplo, se na declaração, por exemplo, tiver uma informação que Brasília, Rio de Janeiro são 500 quilômetros, o sistema mesmo já vai indeferir aquela informação, dizendo que não é compatível e que ele deve informar uma melhor localização ou uma distância compatível com aquele deslocamento.
0: Segundo o superintendente da ANTT, a partir do dia 1º de junho, os dados do CIOT também estarão integrados com a documentação fiscal exigida para o transporte de cargas.
1: O que vai facilitar e tornar mais eficiente a fiscalização sobre as operações de frete.
0: As mudanças na emissão do CIOT foram anunciadas pelo governo do Brasil como parte das medidas para reduzir os impactos da alta dos preços dos combustíveis sobre a população.
1: Essas foram as notícias do Governo do Brasil.
0: Com a realização da Secretaria de Comunicação Social da Presidência da República.
1: Com produção da empresa Brasil de Comunicação.
0: Fique agora com as notícias do Poder Judiciário e do Congresso Nacional. Boa noite.
1: Boa noite para você. Até amanhã.
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11: CNJ lança aplicativo para fortalecer busca ativa de crianças e adolescentes.
12: Para o STJ, a plataforma de intermediação não responde por envio de criptomoedas para carteira falsa de outra corretora.
11: A Semana Nacional da Conciliação Trabalhista começou nesta segunda-feira.
12: Boa noite, eu sou o Arthur Filho.
11: E eu sou Walter Lima.
12: O Conselho Nacional de Justiça lançou nesta segunda-feira, Dia Nacional da Adoção, o aplicativo Adote para todo o país.
11: A busca ativa do Sistema Nacional de Adoção e Acolhimento já funciona em todo o país e reúne informações sobre crianças e adolescentes com mais dificuldades de conseguir uma família, como crianças mais velhas ou com deficiência.
12: Agora, essa iniciativa passa a contar também com um aplicativo próprio.
11: Desenvolvido pelo Tribunal de Justiça do Paraná, o aplicativo Adote passa agora pelo processo de expansão nacional com o apoio do programa Justiça 4.0.
12: O ministro do Supremo Tribunal Federal, Flávio Dino, deu prazo de 10 dias para que o governo federal e os estados da Amazônia Legal informem quais providências de planejamento e preparação vêm sendo adotadas diante das projeções de aumento significativo dos riscos de incêndios florestais para os próximos meses.
11: O El Niño é um fenômeno provocado pelo aumento na temperatura das águas do Oceano Pacífico e tem ocorrência periódica em geral, com impactos relevantes sobre o clima em diversos países. Marta Ferreira.
13: Uma nota técnica conjunta publicada pelo Instituto Nacional de Pesquisas Espaciais e com o Instituto Nacional de Meteorologia confirmam a provável intensidade alta para o fenômeno já no segundo semestre de 2026. Diante desse quadro, o ministro Flávio Dino, relator de uma ação que acompanha medidas para combater e prevenir incêndios na Amazônia e no Pantanal, deu prazo de 10 dias para que a União e os estados informem um plano para lidar com os incêndios.
12: Plataforma de intermediação de criptomoedas não é responsável por prejuízo decorrente de golpe se não houve falha no serviço ou se dano foi causado pela culpa exclusiva de usuário ou terceiros.
11: Essa é a conclusão do STJ. Fátima Uchoa.
14: Na origem, um investidor transferiu criptoativos para uma carteira digital e depois descobriu que o endereço era falso. Ele pediu ressarcimento dos prejuízos, alegando que a plataforma intermediadora teria falhado ao não adotar segurança capaz de identificar a irregularidade da chave de transferência. Porém, a Justiça de Minas Gerais negou a indenização. A terceira turma do STJ manteve o acórdão, considerando que a fraude ocorreu quando o investidor transferiu os valores a um ambiente externo, fora da atuação da empresa e para o qual ele próprio forneceu a chave de acesso, que é o endereço de destino. O ministro Ricardo Vilas Boas Cueva foi o relator.
12: Começou hoje a Semana Nacional da Conciliação Trabalhista 2026.
11: É a chance de muitos trabalhadores conseguirem de forma mais rápida uma resposta da Justiça. Larissa Batista.
15: Um acordo histórico de mais de 250 milhões de reais entre a empresa Vibraz Airoco e o Sindicato dos Metalúrgicos de São José dos Campos foi o pontapé para a abertura da Semana da Conciliação, que vai até sexta-feira em todos os tribunais regionais do trabalho. O valor recolhido desse acordo será utilizado para o pagamento de dívidas trabalhistas.
12: Ampliar a confiança e o conhecimento sobre a segurança das urnas eletrônicas.
11: Esse foi um dos temas da reunião ocorrida nesta segunda-feira na sede do TSE em Brasília. Estevão Furtado.
16: O presidente do TSE, ministro Nunes Marques, anunciou o lançamento da Semana Nacional do Sistema Eletrônico de Votação, uma ação voltada à conscientização da população, especialmente dos jovens, sobre as camadas de segurança do processo eleitoral brasileiro. O ministro também determinou a criação de uma comissão permanente para estudar o uso de ferramentas de inteligência artificial na justiça eleitoral.
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12: Uma boa noite a você.
11: E até amanhã.
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18: Eu sou Paula Groba.
19: E eu sou Ricardo Nakaoka.
18: E estes são os destaques de hoje do Jornal do Senado, que começa agora.
19: Senado vota crédito especial para renegociação de dívidas rurais.
18: Senado e STF debatem medidas para rever supersalários no setor público.
19: Projeto quer limitar publicidade de apostas online no Brasil.
18: Boa noite.
19: Boa noite.
18: Com a alta dos juros, a queda no preço dos produtos agrícolas e o aumento do endividamento no campo, produtores rurais de todo o país aguardam uma saída para renegociar as dívidas e manter a produção.
19: E a Comissão de Assuntos Econômicos do Senado deve votar nesta terça-feira um projeto que cria uma linha especial de crédito para o agronegócio. O pacote de ajuda está sendo negociado com o governo federal, como informa a repórter Patrícia Oliveira.
20: Um pacote bilionário de socorro ao setor agropecuário está na pauta da Comissão de Assuntos Econômicos. O projeto cria uma linha especial de crédito para renegociação de dívidas rurais com recursos do Fundo Social do Pré-Sal. A proposta vem sendo negociada entre o governo federal e o relator da matéria, o senador Renan Calheiros, do MDB de Alagoas. Renan ampliou a ajuda para outros produtores endividados, além daqueles afetados por secas e enchentes. A iniciativa prevê prazo de até 10 anos para pagamento das dívidas com carência de até 2 anos e a criação de um fundo garantidor para operações de crédito rural. O projeto também autoriza o uso de receitas correntes do Fundo Social do Pré-Sal de 2025 e 2026, além do superávit financeiro do fundo para financiar a nova linha especial de crédito. Para o ministro da Fazenda, Dario Durigan, a intenção é construir um texto de consenso sem comprometer o equilíbrio das contas públicas.
21: Fazer com que de fato chegue essa renegociação para os agricultores, que de fato caiba no bolso do agricultor e que de outro lado a gente mobilize os recursos públicos da maneira mais eficiente possível. Então todo mundo aqui na mesma página.
20: A possibilidade da edição de uma medida provisória pelo Executivo também foi confirmada pelo senador Renan Calheiros.
22: Uma medida provisória com critérios de enquadramento, de juros, de carência e de prazo de 10 anos para pagar.
20: O governo estima um custo de 817 bilhões em 13 anos. Já o relator prevê valor bem menor, em torno de 100 bilhões ao longo de uma década.
18: O senador Isalci Lucas, do PL do Distrito Federal, criticou a medida provisória que zera o imposto de importação para compras internacionais de até 50 dólares. Segundo o parlamentar, a MP prejudica a indústria brasileira ao reduzir tributos para produtos importados, sem conceder tratamento semelhante aos produtores nacionais.
19: Isalci disse que apresentou uma emenda para que os mesmos benefícios concedidos para o imposto de importação sejam também dados aos produtores de calçado ou de vestuário brasileiros, no caso de produtos de até 50 dólares.
23: Essas medidas só beneficiam os trabalhadores chineses, prejudica a nossa indústria. Vamos ter que demitir milhares, milhões de pessoas, exatamente porque ninguém consegue competir com um país que não tem nenhum encargo trabalhista, que não tem os impostos que nós temos aqui no Brasil.
18: Já o senador Paulo Paim, do PT do Rio Grande do Sul, voltou a defender a redução da jornada de trabalho sem corte salarial e o fim da escala 6x1. O parlamentar destacou a PEC de sua autoria, que prevê a redução para 40 horas semanais, com possibilidade de avançar para 36 horas em etapas futuras.
19: Paim afirmou que a medida já é adotada em diversos países e citou experiências internacionais e recomendações da Organização Internacional do Trabalho. O senador também lembrou que a proposta está pronta para votação no plenário do Senado.
24: Lembro também que países como Portugal, Espanha, França, Bélgica, Alemanha, Chile, Equador já adotaram reduções que variam entre 40 e 36 horas. Na União Europeia, a média é de 36 horas. Horas semanais, chegando até em alguns países a 31 horas, como é o caso da Holanda.
18: E o presidente do Senado, Davi Alcolumbre, se reuniu nesta segunda-feira com o presidente do Supremo Tribunal Federal, Edson Fachin, para discutir um futuro anteprojeto de lei sobre a remuneração da magistratura. No encontro, também foram debatidos os salários dos servidores públicos e a necessidade de aperfeiçoar o sistema remuneratório no serviço público.
19: Segundo a presidência do Senado, a preocupação é com o aumento de vantagens extras, como gratificações e abônus, que podem comprometer a transparência e o cumprimento do teto constitucional. Os chefes dos dois poderes decidiram ampliar o diálogo com o Executivo e outras instituições para construir uma proposta sobre o tema.
18: Filhos de mulheres vítimas de feminicídio podem passar a ter mais tempo de proteção financeira do Estado. O Senado deve começar a analisar um projeto que aumenta de 18 para 21 anos a idade máxima para o recebimento da pensão especial destinada a órfãos desse tipo de crime.
19: A proposta busca garantir mais segurança e apoio a jovens que perderam as mães em casos de violência contra a mulher. Repórter Alexandre Campos.
2: Pelo projeto, o pagamento da pensão será extinto quando o filho completar 21 anos de idade ou se estudante aos 24 anos. Os valores serão reajustados anualmente pelo índice oficial da inflação. O valor a ser pago continua a ser de um salário mínimo, só que, ao invés de ser dividido pelo conjunto dos órfãos, esse montante será devido a cada um dos filhos com menos de 21 anos. O critério de renda familiar mensal per capita também sofrerá alterações. Passará de um quarto para metade de um salário mínimo. A autora do projeto, a senadora doutora Eudócia, do PSDB de Alagoas, afirmou que, em média, para cada mulher assassinada por razão de gênero, há dois filhos afetados.
3: A realidade desses órfãos é marcada por múltiplas vulnerabilidades. Além do trauma psicológico decorrente da perda violenta da mãe, frequentemente presenciada, muitas dessas crianças enfrentam instabilidade econômica, mudanças abruptas de residência e, em alguns casos, a separação entre irmãos.
2: O projeto ainda passa a garantir atendimento multidisciplinar para os beneficiários, com apoio psicológico e social contínuo. O texto também veda, sob qualquer hipótese, que a guarda desses menores seja concedida ao agressor, devendo eles ficarem sob os cuidados da família da mãe.
18: E a senadora Damaris Alves, do Republicanos do Distrito Federal, celebrou a sanção da lei de sua autoria, que amplia as ações do SUS no enfrentamento à automutilação e à prevenção do suicídio entre crianças e adolescentes. Segundo a parlamentar, a nova lei é uma resposta ao crescente número de casos de sofrimento mental entre jovens brasileiros.
19: Damaris Alves também defendeu o fortalecimento da rede pública de saúde mental, com a ampliação do CAPS e o aumento de profissionais especializados para garantir atendimento adequado às crianças, adolescentes e suas famílias.
4: A lei 15.403 chegou para garantir que o Estado faça sua parte, porque o Estado foi lento, porque faltou vaga para um psicólogo ou um psiquiatra. A todos os prefeitos, a todos os governadores, cumpram a lei. Abram CAPS. Contratem psicólogos. Coloquem profissionais de saúde mental nas escolas.
18: Com o avanço das apostas online no Brasil, cresce também a preocupação com o endividamento das famílias e os impactos na saúde mental dos apostadores.
19: Diante desse cenário, o Senado começa a analisar um projeto que restringe a publicidade das bets, especialmente ações de marketing, que podem estimular o jogo compulsivo. Mais detalhes com o repórter Márcio Maturana.
5: Restrição de propaganda de bets em rádio, televisão, uniformes esportivos, eventos culturais, redes sociais, plataformas de streaming e campanhas com influenciadores digitais. Isso é o que prevê um projeto que começou a ser analisado pelo Senado. O texto muda a lei das bets para restringir a publicidade de apostas esportivas e jogos online com foco na saúde mental, proteção do consumidor e da economia familiar. A proposta tem assinatura de 7 senadores, sendo a primeira Damaris Alves, do Republicanos do Distrito Federal.
4: É um projeto construído a várias mãos. Eu só tenho a honra de ser a primeira signatária, mas foi construído com especialista, com a participação de parlamentares, Câmara e Senado, um corpo técnico extraordinário. E a gente está preocupado realmente com essa questão da saúde mental por causa do vício nos jogos de apostas.
5: A iniciativa é da Frente Parlamentar Mista para a Promoção da Saúde Mental, com senadores e deputados. E por isso, outro projeto muito semelhante foi apresentado também na Câmara. O objetivo é que as duas propostas sejam analisadas em paralelo para facilitar uma eventual aprovação em uma das casas.
19: Com edição de Paula Groba e trabalhos técnicos de João Lira, o Jornal do Senado fica por aqui. Acompanhe agora as notícias da Câmara dos Deputados. Boa noite.
18: Uma boa noite e até amanhã.
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6: Presidente anuncia transição de um ano para a redução da jornada de trabalho.
25: Deputados ampliam acesso a novas tecnologias no Sistema Único de Saúde.
6: Câmara autoriza o uso de Fundo de Desenvolvimento Regional por cooperativa.
25: Ministério da Agricultura deverá dar aval para normas que afetam o setor.
6: Boa noite. Os deputados aprovaram proposta que determina a avaliação prévia do Ministério da Agricultura para a emissão de normas ambientais. O repórter Antônio Vital explica o teor da matéria.
26: O plenário da Câmara aprovou o projeto que torna obrigatória a aprovação do Ministério da Agricultura antes da edição de qualquer norma federal que tenha impacto na produção, criação, cultivo, manejo transporte, processamento ou comercialização de espécie utilizada em atividade produtiva. Isso significa que qualquer norma editada por órgãos ambientais só terá validade se antes for avaliada pelo Ministério responsável pela Agricultura, Pecuária, Pesca, Aquicultura e Florestas. O projeto foi apresentado pelo deputado Pedro Lupion, do Republicanos do Paraná, coordenador da Frente Parlamentar da Agropecuária, e outros 10 deputados de diversos partidos. Uma das justificativas para a aprovação do projeto foi a possibilidade de inclusão da tilápia na lista nacional de espécies exóticas invasoras. A lista é definida pela Comissão Nacional de Biodiversidade, a Conabio, um órgão do Ministério do Meio Ambiente que conta com a participação de representantes do Ministério da Agricultura. No ano passado, a Conabio admitiu em nota oficial que a inclusão da tilápia estava sendo analisada, mas que isso não teria impacto na criação da espécie e serviria apenas como referência para medidas de prevenção. O relator, deputado Pezente, do MDB de Santa Catarina, disse que decisões como essa levam insegurança aos produtores.
0: Nós temos uma insegurança jurídica com normas redigidas por burocratas, no ar-condicionado, todo mundo enroladinho numa gravata, que tem tirado o sono de muitas famílias. Um exemplo, por exemplo, é essa tal da lista de espécies exóticas invasoras. Já incluíram nessa lista espécies altamente relevantes para nossa economia. Espécies como a tilápia, espécies também da nossa flora braquiária.
26: A proposta foi criticada pela deputada Érica Cocai, do PT do Distrito Federal. Para ela, priorizar a análise econômica antes da ambiental pode representar risco para a flora e a fauna do país.
1: O que se quer com esse projeto é tirar o poder dos órgãos ambientais, de poder avaliar as políticas acerca da produção agrícola, da produção pecuária, acerca da nossa flora, da nossa fauna. E aqui nós vamos ver que uma espécie animal ou uma espécie vegetal, talvez se chegue à conclusão que ela tem uma capacidade nociva para aquele próprio espaço de flora e de fauna.
26: O projeto que torna obrigatória a aprovação do Ministério da Agricultura antes da edição de qualquer norma que tenha impacto na produção, criação, cultivo ou comercialização de espécie utilizada em atividade produtiva seguiu para análise do Senado. Da Rádio Câmara de Brasília, Antônio Vital.
10: Meio Ambiente.
25: Joaquim Passarinho, do PL do Pará, celebra a aprovação de proposta que altera a classificação de parte da Floresta Nacional do Jamanchi em Novo Progresso. Ele explica que o projeto redefine a área como de uso sustentável, com regras menos rígidas de ocupação e exploração.
6: De acordo com Joaquim Passarinho, a mudança vai contribuir para a regularização de produtores que já vivem e trabalham na região antes da criação da Floresta Nacional. O deputado ressalta que a proposta pode dar segurança às famílias que dependem da produção rural para garantir renda.
25: Já a Marina Silva, da Rede de São Paulo, critica a alteração dos limites da Floresta Nacional do Jamanchim e outros projetos que, em sua visão, favorecem quem descumpre a legislação ambiental. Ela defende o aumento da produção sem a derrubada de novas áreas e com a recuperação de regiões degradadas.
6: Marina Silva ressalta a importância da proteção ambiental para o desenvolvimento da agricultura brasileira. A parlamentar afirma que propostas em discussão na Câmara que enfraquecem a fiscalização prejudicam a imagem do país nos mercados internacionais.
10: Economia.
25: Câmara aprova projeto que autoriza o uso de recursos de fundos de desenvolvimento regional por cooperativas. O repórter Marcelo Lascher conta como vai funcionar.
7: A Câmara dos Deputados aprovou o projeto que permite que cooperativas acessem os recursos de 3 fundos públicos de desenvolvimento regional: o do Nordeste, o do Centro-Oeste e o da Amazônia. Os recursos são voltados para investimentos produtivos, infraestrutura e geração de empregos. A proposta já foi aprovada pelo Senado e altera 2 medidas provisórias e uma lei complementar. Segundo a deputada Marussa Boldrini, do Republicanos de Goiás, relatora do projeto na Comissão de Finanças e Tributação, as cooperativas ajudam a canalizar investimentos diretamente para micro, pequenos e médios produtores. A proposta foi defendida pelo deputado Pedro Lupion, do Republicanos do Paraná, coordenador da Frente Parlamentar da Agropecuária.
8: Que nesse caso, o que nós estamos permitindo e dando a possibilidade do cooperativismo também acessar os fundos constitucionais, que são acessados por todas as atividades econômicas, e o cooperativismo, seja ele qual for, em qual ramo for, não só no cooperativismo agropecuário, mas de saúde, de transporte, de trabalhadores, agricultura familiar, ou até mesmo de crédito, possam acessar também os fundos constitucionais.
7: A proposta foi aprovada de maneira simbólica, sem votos contrários e com apoio do governo, como disse o deputado Bongás, do PT do Rio Grande do Sul.
9: O governo também aprova porque ele estende esses repasses também para as cooperativas, que é muito importante que eles possam também alcançar e que isso esteja explícito na lei.
7: O projeto que permite que cooperativas acessem os recursos dos fundos públicos de desenvolvimento do Nordeste, do Centro-Oeste e da Amazônia seguiu para a sanção presidencial e já pode virar lei. Da Rádio Câmara de Brasília, com informações de Antônio Vital, Marcelo Larcher.
10: Desenvolvimento Regional.
6: Defensor Stélio Denner, do União, celebra a decisão da Agência Reguladora de Energia Elétrica que reduziu o reajuste da conta de luz em Roraima. O parlamentar explica que o aumento previsto de 24% caiu para 4% após mobilização da bancada federal do Estado junto à ANEEL.
11: Segundo o defensor Stélio Denner, o recuo é uma conquista de toda a bancada federal de Roraima, que realizou diversas audiências nos últimos meses. Apesar disso, ele afirma que o Estado ainda sofre com tarifas elevadas em comparação com outras regiões do país.
6: Lídice da Mata, do PSB, contesta críticas ao governo da Bahia ao comparar obras e indicadores do Estado com a situação da cidade de Salvador. A deputada afirma que a capital baiana apresenta resultados preocupantes em qualidade de vida, educação e competitividade.
11: Lídice da Mata cita investimentos do governo da Bahia em Salvador, como a ampliação do metrô, a implantação do VLT, a construção de hospitais e escolas de tempo integral. Ela avalia que essas ações mostram avanços do executivo estadual diante dos problemas que persistem na gestão da capital.
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10: Saúde.
6: A Câmara aprovou um projeto que amplia o acesso a novas tecnologias no SUS. A repórter Júlia Lopes tem mais detalhes.
28: A Comissão de Constituição e Justiça da Câmara dos Deputados aprovou um projeto que cria novos modelos de acordos para aquisição de tecnologias em saúde pelo Sistema Único de Saúde, o SUS. A proposta inclui novos medicamentos, produtos, procedimentos e terapias inovadoras. Os chamados acordos de acesso gerenciado serão firmados por meio de contratos específicos com definição de critérios, metas e prazos para o acompanhamento de resultados. Pelo texto, a incorporação dessas tecnologias será feita com base em monitoramento contínuo pelo governo, permitindo o compartilhamento de riscos clínicos e financeiros entre o poder público e as empresas. A avaliação vai considerar critérios como eficácia do tratamento, resultados clínicos reais dos pacientes, segurança da tecnologia, impacto público e também acompanhamento contínuo dos resultados obtidos. O relator da proposta, deputado Diego Garcia, do União do Paraná, afirmou que a medida pode acelerar o acesso da população a tratamentos de alto custo no SUS.
29: Esse talvez seja o ponto mais importante do projeto. Hoje, muitas famílias enfrentam uma longa espera para conseguir acesso a medicamentos e terapias de alto custo no SUS. Com os acordos de compartilhamento de risco, o governo pode incorporar novas tecnologias de forma mais rápida e responsável, acompanhando os resultados reais do tratamento e dividindo riscos financeiros e clínicos.
28: Na prática, a proposta busca ampliar o acesso a tratamentos inovadores, medicamentos de alto custo e tecnologias mais recentes, além de fortalecer a participação de famílias, especialistas e da sociedade civil no processo de avaliação, especialmente em casos de doenças raras. Agora, o projeto que cria novos modelos de acordos para aquisição de tecnologias em saúde pelo SUS deve seguir para o Senado. Da Rádio Câmara de Brasília, Júlia Lopes.
10: Ciência e tecnologia.
11: Coronel Assis, do PL de Mato Grosso, critica o decreto sobre a fiscalização do ambiente digital, argumentando que medidas sobre a regulação das redes devem ser debatidas pelo Congresso. Segundo ele, há risco à liberdade de expressão e à ampliação do controle sobre conteúdos.
6: Coronel Assis também defende a redução da maioridade penal e afirma que a medida é necessária para enfrentar a impunidade. O deputado sustenta que a proposta representa uma prioridade no debate sobre segurança pública.
10: Comissões.
11: Comissão aprova incentivos para ampliar a participação das mulheres na iniciação científica.
6: A repórter Mônica Tati explica detalhes do projeto que está em discussão na casa.
2: Projeto aprovado pela Comissão de Educação incentiva a participação feminina nas áreas de ciência, tecnologia, engenharia, matemática, química, física e tecnologia da informação. A proposta prevê a implementação em duas áreas: na educação básica, com programas específicos para gerar o interesse das meninas nas ciências, e na educação superior, com mecanismos que ajudem as mulheres que foram mães ou são cuidadoras a concluir seus estudos na educação superior. Também está prevista a criação de um regime especial de avaliação da produção acadêmica das docentes mães ou que cuidam de parentes diretos com deficiência ou doença grave. A relatora na comissão, a deputada Franciane Baier, do Republicanos do Rio Grande do Sul, acredita que os estímulos podem reduzir as barreiras que fazem com que muitas mulheres desistam de atuar em uma área que ainda é vista como tipicamente masculina.
3: E nós sabemos que a mulher acaba sendo muitas vezes a responsável pelo cuidado com a casa e com a família, e muitas vezes esses prazos legais de conclusão do curso ou até análise do currículo e dos trabalhos apresentados para ingressar em alguma carreira que é científica é prejudicada nesse ponto.
2: A proposta que traz incentivos para ampliar a atuação das mulheres na área científica ainda será votada pela Comissão de Constituição e Justiça e pelo Plenário da Câmara antes de virar lei. Da Rádio Câmara de Brasília, Mônica Tati.
10: Justiça.
11: Inácio Arruda, do PCdoB do Ceará, acusa setores da oposição de hipocrisia diante das investigações sobre as irregularidades envolvendo o Banco Master. O parlamentar cobra uma apuração rigorosa e a punição de todos os responsáveis por eventuais desvios de recursos.
6: Na visão de Inácio Arruda, grupos extremistas e conservadores utilizam discursos moralistas para tentar encobrir crimes históricos no sistema financeiro. Na visão dele, o esclarecimento dos fatos fortalece o campo democrático no Brasil.
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10: Presidência.
11: Diminuição da jornada semanal para 40 horas passará por transição de um ano, segundo anunciou o presidente da Câmara em entrevista acompanhada pelo repórter Luiz Gustavo Xavier.
5: O presidente da Câmara, Hugo Mota, anunciou nesta segunda-feira, em entrevista coletiva, que o relatório final da proposta de emenda à Constituição, que elimina a escala de trabalho 6x1, terá um ano de transição para reduzir a jornada de 44 horas para 40 horas semanais.
17: 60 dias após a promulgação da PEC. E após 12 meses, mais 2 horas. Então a transição se dará dentro de um ano, não mais do que isso. Dá um tempo para que os setores possam se organizar.
5: Mota declarou que a redução da jornada de trabalho é um dos três pontos que considera inegociáveis na PEC. Os outros dois seriam o fim da escala 6x1 e a proibição da redução salarial.
17: Nós partimos do princípio que esses três pontos são inegociáveis para a Câmara dos Deputados, são também pontos inegociáveis para o governo e nós temos ampla convergência nessas três situações que trazem para o trabalhador brasileiro, para a trabalhadora brasileira, uma nova realidade depois da aprovação dessa proposta.
5: Segundo o presidente da Câmara, o texto está sendo ajustado para regras de servidores públicos, prestadores de serviços para entes públicos e microempreendedores individuais, os MEIs. Hugo Mota também conversou hoje com o presidente da República, Luiz Inácio Lula da Silva, sobre o reajuste de valor para microempreendedores individuais, os MEIs, e destacou que Lula está sensível à proposta. Da Rádio Câmara de Brasília, Luiz Gustavo Xavier.
0: Trabalho.
6: Ao apoiar a proposta que reduz a jornada de trabalho, Paulo Lemos, do PT, reitera que a bancada do Amapá não apoiou emendas que desidratam o projeto original. O deputado alerta que a população acompanha de perto a posição dos parlamentares sobre o fim da escala 6x1.
11: Na opinião de Paulo Lemos, a redução da jornada semanal é uma demanda da classe trabalhadora que enfrenta rotinas cansativas e transporte público. Segundo ele, pesquisas apontam ampla aprovação popular à medida.
6: Tadeu Venere, do PT do Paraná, convoca os eleitores a pressionar os deputados pela aprovação do fim da escala 6x1. Ele alerta que a comissão especial que analisa a proposta precisa acelerar a votação da matéria original para que o plenário delibere sobre o tema.
11: Tadeu Venere critica a emenda ao texto que prevê compensação a empresas e pode ampliar a jornada para até 52 horas semanais. Ele argumenta que a pressão sobre o Congresso pode garantir mais tempo de descanso e melhor qualidade de vida para os trabalhadores brasileiros.
6: Luiz Carlos Raul, do Podemos do Paraná, questiona os efeitos da redução da jornada de trabalho sobre as micro e pequenas empresas. Ele alerta que mudanças nas regras trabalhistas precisam considerar os impactos sobre os empregadores e a geração de empregos.
11: Luiz Carlos Raul critica o desempenho econômico e social do Brasil nas últimas décadas e afirma que o país enfrenta dificuldades em indicadores como renda, emprego e segurança pública. O parlamentar também faz críticas à condução das políticas econômicas nacionais.
6: Heloísa Helena, da Rede do Rio de Janeiro, faz um apelo para que o Congresso derrube o veto ao projeto que permite o aproveitamento de trabalhadores concursados no setor elétrico após privatizações. Ela sustenta que esses profissionais possuem conhecimento estratégico para o funcionamento do sistema.
11: De acordo com a Heloísa Helena, as privatizações no setor já causaram impactos negativos na Companhia Hidrelétrica do São Francisco. Ela pede que o governo libere a base aliada para garantir o direito dos trabalhadores de forma soberana.
6: Termina agora o jornal Câmara dos Deputados, com trabalhos técnicos de Everson Urani e a apresentação de Márcio Aquiles Sardi e Val Monteiro. Boa noite.
11: Você ouve as notícias do Tribunal de Contas da União. Boa noite.
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0: 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Você ouviu a voz do Brasil. 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

0: 8 e 3.
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7: E pra você que porventura tá sofrendo por amor e tá correndo atrás daquela pessoa que não te dá valor, desabafa com a gente aí.

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2: Oito e 14.
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3: 8:36.

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6: Já é outono!
5: Um cuidado muito importante com a pele é evitar banhos demorados, uma vez que ele danifica a cutis, retirando a oleosidade natural.
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0: já é outono.
1: Lembre-se que no outono, as manhãs e as noites são mais frescas, sendo necessário investir em jaquetas e blazers, que ajudam a compor qualquer look. O importante é evitar essa troca de temperatura que costuma gerar gripes e resfriados.
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0: 8:56.